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0: volta com o nosso Toca Aí. Olha, segundo fontes que a gente tem da internet, os bastidores da Fazenda não tá muito legal, não é? Menina, a cabine da decompressão, né, que foi exibida agora no Record Plus, no canal do streaming da Rede Record, que é comandado pela Cristina Rocha e pela Carol Lecker, como convidado especial, aconteceu ali um rolê muito diferente, porque a Carol falou durante a transmissão ali da morte do Rick, né, de uma forma muito indelicada pra Adriana, né, da Adriana e a rapaziada que acabou sendo eliminada ali. E aí isso veio pra internet, muita gente questionando por que que tá acontecendo, né, por que que aconteceu dessa forma, por que que a direção, né, não fez ali da forma que deveria ser, não tinha que ter contado isso no ar, né, e tudo mais. E aí, gente, ficou muito, foi bem constrangido, né, aquela situação, constrangedora aquela situação ali. E aí, a gente vem pra poder falar, vou defender minha classe aqui, trabalhadora, porque é isso que acontece quando a gente coloca pessoas que não são qualificadas, não estudaram pra estar ali ocupando aquele lugar. E é isso, a Carol não tem formação, né, pra poder ser apresentadora, é isso, é esses riscos que a gente corre. Ó, vamos de música, vem.
1: Olha o que ela fez com o Léo Pires.

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Daqui a pouquinho, vamos falar do Felipe Tito? Felipe Tito falou que não quer mais retornar pra TV, não, hein? Quer fazer mais novela, não. Não, vou te explicar o motivo daqui a pouco, peraí.

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Felipe Tito, que fez a sua carreira como ator, explicou o motivo de não retornar às novelas. Ele falou que os canais de televisão enviam alguns convites, sim, né, ao longo desses últimos anos, enviaram, mas sempre recusou por conta do dinheiro. Ele falou, já é considerável, não é mais considerável, rentável, seguir como ator, e eu poderia estar fazendo palestra, que é muito mais rentável para mim. Ele falou que hoje, mais ou menos, uma palestra dele está custando 150 mil reais uma hora. Para ele, o valor seria o suficiente para valer essa mudança de carreira e tudo mais. E aí, ele falou que a conta não fecha para ele voltar para a televisão, porque ele realmente precisa de dinheiro, ele realmente precisa fazer as coisas acontecer. É isso, gente. Vamos ver o que vai rolar, vamos ver o que vai acontecer aí. Vou te contando, será que a gente não vai ver nunca mais o Felipe Tito na televisão? Eu não sei, vamos ver, vou te contando.

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Olha, o Zé Felipe errou fazendo a barba e ficou um negócio muito escroto, cara. Daqui a pouco eu vou te contar a repercussão disso na internet, foi muito legal também. Já te conto.

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De volta com o nosso Toca Aí. Zé Felipe errou completamente na hora de tirar a barba. Foi fazer a barba e acabou escorregando ali a maquininha. E aí teve que abandonar o cavanhaque. Na hora ali, ele apareceu na internet com a cara toda lisa. A galera falou, meu Deus do céu, o que que tá acontecendo? Pois é, completamente diferente, né? Dizem que a maquiagem do homem é a barba. Parece que é mesmo, né? Mudança chamou super atenção dos amigos ali, todo mundo brincando com a aparência dele. Eu achei que ele ficou horroroso, inclusive. Gente, a maquiagem do homem é a barba. Sem barba, eles ficam feios, feiosos. É, querida. Ai, depois você dá um Google aí, procura essa foto do Zé Felipe, que foi muito engraçado. Inclusive, Zé Felipe que tá de mudança, né, pros Estados Unidos e tudo mais. É, querido. Você vê. Bora de música.

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Canal Peixinho e Tiaguinho estão curtindo férias com o filho em Maceió. Vou te contar daqui a pouquinho como que tá sendo aí esses bastidores dessas férias. Peraí.

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volta com o nosso Toca Aí. Olha, o Thiaguinho é um super família, assim, né? Carol Peixinho também. Estão aproveitando demais as férias ao lado do filho Bento, de apenas um ano em Maceió. A influenciadora compartilhou um álbum de fotos da viagem, dividiu momentos da família na praia, além de mostrar que o pequeno está se divertindo bastante durante o passeio, né? No seu perfil do Instagram, a Carol compartilhou uma foto beira-mar com o Bento no colo. Super linda, que corpão é esse, hein, minha senhora? Maravilhosa! Tá assim, um ano de idade só o Bento e ela já tá toda maravilhosa. Família linda, né? Chama graça. É isso, felicidade pra essa família maravilhosa. Pra nós também, né, gente? Bora de música!

Monte, onde você estiver, para finalizar essa edição do nosso Toca Aí. Amanhã, domingo, tô de folga, amanhã é dia de eleição, hein? Vai votar, garota. Te espero aqui na segunda-feira. Grande beijo, tchau.

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0: 6081.
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0: Meia-noite 27.
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0: Meia-noite 27.

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1: Meia-noite e 49.

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1: 1:11

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0: 1:38.
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0: 1:39.

0: duas e quatro.
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0: Duas e cinco.

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0: Duas e 29.
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6: 2:51.
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6: 2:52.

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1: 3:14.
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1: Três e quinze.

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1: 3h43.
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1: 3:44.

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1: 4:11.
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1: 4:12.

0: 4h30.
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0: Quatro e trinta e um.

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0: 4h41. 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
0: 4h42.
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2: Bom dia, bom dia, bom dia, bom dia! No ar o seu programa A Hora do Pião. Hoje é domingão, dia 4 de outubro de 2026. Bom dia, bom dia, você deitadinho na sua cama, nos ouvindo, no trabalho, você que tá no curral tirando leite, bom dia, bom dia! Eu sou seu amigo Dirceu Carlos, faço companhia até às 8 com muita moda! E você participa comigo pelo WhatsApp, que é o 659-9929-0959, é o novo WhatsApp da rádio. Chama uma bom dia especial a você que tá ligadinho já, Deus da madrugada, ligadinho com a gente agora. Vamos ficar juntinho com você até às 8 da matina, com muita moda sertaneja. E já começando com Cacique Pajé, Couro de Boi, na sequência vem João Paulo Daniel, Poeira Vermelha, e eu volto daqui a pouquinho. Bom dia, Rodrigo! Rodrigo já tá na sintonia, já mandou que abaixa a agulha, que a moda é boa, e eu volto daqui a pouquinho. Bom dia! 5 horas e 4 minutinhos.
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1: Bom dia, tô de volta. É o programa Hora do Peão, na companhia do seu amigo de o seu Carlos. Alô, meu amigo Cido Tropeiro, bom dia. O Cido Tropeiro tá ligadinho com a gente, pediu moda. Vamos pegar aqui a moda do meu amigo Cido Tropeiro. Alô, Cido, né? Que Cid, é Cido, alô Cido, bom dia. Tô tocando aqui, né? Fala comigo, Cido, bom dia, bom dia.
2: Alô, Dirceu, meu amigo, bom dia, bom dia. Toca um modão pra nós aí, Mineira de Obraba. Baixa a agulha que a moda é boa.
1: Beleza, pediu, vai curtir então. Chegando o Divino Donizete, Mineira de Uberaba, para o meu amigo Cido. E todo o pessoal gosta da boa música sertaneja, a moda de viola. E aqui já sabe, né? Quando a agulha baixa, a moda é boa. Então chegando para o Cido aí, ó, Divino Donizete, Mineira de Uberaba, abaixa a agulha que a moda é boa.

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2: Com certeza, Conte. Música boa toda hora. Esse é o seu programa Hora do Peão. Eu sou seu amigo Dirceu Carlos, que faz companhia até as 8 da manhã, com muita moda sertaneja. E aqui já sabe, né? Aqui só toca modão. E vamos levantar, gente! 5 horas e 16 minutos. Levanta, menino! Bom dia, bom dia! E vamos de moda, chegando mais uma, Tião Carreiro e Pardinho, a vaca foi pro brejo. E na sequência, vamos faturar. Eu volto daqui a pouquinho com participações e muito mais música pra você. Lembrando, tá? Lembrando pra faturar. 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Abaixa a agulha que a moda é boa. Tião Carreiro e Pardinho. A vaca já foi pro brejo.
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0: 5h21.
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3: 5h22. Bom dia. 5h22, 5h22. É o programa Hora do Pinhão pela sua Rádio Conte, onde você estiver. Alô, meu amigo Rodrigo. Bom dia. Fala comigo, Rodrigo. Bom dia.
4: Bom dia, meu Edição. Aqui é o Rodrigo. Fala igual com o Carruxo, hein? Toca uma moda pra nós aí. Toca repetir, você sabe qual é a minha moda, né? Toca pra nós aí, menino da aldeia, Lourenço Neval. Beijo pra você. Tá? Um outro nosso amigo Gans Camargo, seu geral lá na feira. Tá? O César Augusto. Nosso amigo Célio. Todos os que nós temos aí, tá? A Leila, a Cris. Tá? E a Josi, né? Meu vizinho José Caro, Eurico, a dona Célia, que a gente boa demais, minha irmã Sibeli, o Nisso Nescau, tá? O nosso amigo Anderson lá na Guri Distribuidora, tá? E o nosso amigo Beton, fazendo a Fúria Linda, Castro Mato Grosso. Tô aqui escutando a água pra fazer um ouro passado no saco. E escutando as modas, hein? Oh, abaixa a coisa que a moda é boa! Tá? Sempre na audiência, hein? Um abraço, um bom domingo, fique com Deus, tá? Tchau, tchau. Tá com a memória, eu sei que você é porreta mesmo.
3: Beleza, Rodrigo, vamos tocar sim sua moda, com certeza, já tá na agulha aqui, já tá no ponto, é só baixar a agulha que a moda é boa. Então chegando para o meu amigo Rodrigo, Lourenço e Lorival, menina da aldeia, abaixa a agulha que a moda é boa.
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2: Bom dia, bom dia. Tô de volta. Programa Hora do Peão, Rádio Conte, onde você estiver. Seu amigo de seu Carlos sou eu. Bom dia. Alô, Luiz Júnior. Bom dia, Luiz Júnior. Eu sou o Luiz. A Sandra, a filha dele que agora me falhou a memória, né? Então, bom dia, Luiz Júnior. Bom dia, Luiz Júnior. Bom dia, sou Luiz. Bom dia, Sandra. Valeu pela sintonia. Hoje é dia da natureza. Isso mesmo, dia da natureza. Descoberto o Rio São Francisco. Dia Mundial dos Animais, Dia Mundial dos Animais e também morte do general Osório, que morreu em 1879. Bom dia! Vamos de moda! Chegando moda bonita pra você aqui, ó. Deixa eu mandar um bom dia para o Elias. Alô, Elias, meu vizinho, Elias, sua esposa, valeu pela sintonia. Bom dia, meu amigo Clóvis Rodrigues, daqui a pouquinho já toca o seu modão. Bom dia também ao meu amigo Cissão, bom dia. Alô, Lena! Bom dia, Lena! Bom dia também a Dona Maria, bom dia, Dona Onélia, Keila, ligadinho com a gente, valeu pela sintonia. Vamos de moda, chegando chegando Edson Utsu, Cidadão. Na sequência, vem Bia e Dino Franco, Travessia do Araguaia. E eu volto daqui a pouquinho. Bom dia, 5h29, abaixa a agulha que a moda é boa.

Bom dia, bom dia! Tô de volta! É o programa Hora do Peão, na companhia do seu amigo e do seu Carlos. Vamos juntinho até às 8 da manhã. Meu amigo Clóvis Rodrigo pediu uma moda aqui, ó. É com Lelo e Bandi, Casa Granfina. Pediu, vai curtir e eu volto daqui a pouquinho com mais participação e muito mais moda pra você. Bom dia!

0: Estou de volta, programa Hora do Peão, pela sua Rádio Conte. Você ouviu aí, Lelo e Vani, Casa Granfina, foi para o Clóvis, ligadinho com a gente. Valeu, Clóvis, pela sintonia, valeu mesmo. Meu amigo Clóvis, sempre ligadinho com a gente, curtindo e pedindo sua moda, moda bruta. E vamos chegando com uma fala em moda bruta, chegou mais moda para você aqui, ó. Deixa eu trazer aqui, sucesso para você que tá ligadinho com a gente. Nosso muito obrigado pela sintonia, valeu mesmo, você que tá ligadinho aí. Pela sintonia, vou trazer aqui, ó, Zantoin Divanei, modo da mula preta. Na sequência, vem monetário e financeiro, a resposta do couro de boi. E eu volto daqui a pouquinho com muito mais. Abaixa a agulha que a moda é boa. Bom dia!
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0: 5:45.
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0: 5:46.

0: Bom dia, bom dia! Tô de volta, programa Hora do Peão pela sua Rádio Conte, onde você estiver. Deixa eu mandar um bom dia pro pessoal lá da Feira Municipal. Bom dia, bom dia! Você que tá tirando leite ainda, tá aí sintonizado, valeu pela sintonia. 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E por aqui a moda não para, chegando mais moda pra você. Chitãozinho, Chororó, Caboclo da Cidade, Zé Antônio de Valei, Caboclo da Tereza. E eu volto daqui a pouquinho com muito mais. Abaixa a agulha, que a moda é boa. Bom dia!
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0: Bom dia, bom dia! Tô de volta, 5h54 e recebendo no estúdio Antônio Luiz, que já vai falar, né, que vai começar já a cobertura das eleições 2026. Bom dia, Toninho!
1: Opa, bom dia, Dirceu! Bom dia a todos que estão ligados na Conte nessa manhã. Estamos já desde as 5 da manhã andando aí a cidade, ouvindo aí a Conte e já também vendo a movimentação, graças a Deus. Nós estamos vendo uma cidade limpa, viu? A semana passada tivemos aqui a juíza eleitoral, a doutora Jéssica, solicitando realmente, afirmando que haveria uma fiscalização intensa e esse ano evitando, então, Dirceu, aquele derrame de santinhos como acontece a cada eleição. Passei em frente os principais colégios eleitorais, agora por volta das 5h30, e está tudo limpo, graças a Deus.
0: Que bom, né?
1: Nós esperamos que haja o respeito com o eleitor, né? Aquele negócio de jogar o santinho na rua já foi. Nós vivemos um ano, uma época moderna, onde as pessoas têm muito acesso à informação, né? No celular, tem ali onde você pode pesquisar e pegar o número do seu candidato, sem essa necessidade desse convencimento aí de última hora para tentar ganhar o eleitor com a cidade suja, né? Graças a Deus aí, vimos ali em frente à Câmara Municipal, em frente à creche Uriel Mendes Lucas, em frente à praça, em frente à Câmara, em frente também à Escola Durmeville, né? A Escola Militar também, tudo limpo, né? Passei em frente a todos esses colégios e é o que a gente quer, uma eleição com a cidade tranquila, um clima de paz, né? Embora temos aí um país dividido, né? Não sabemos quem vai ser eleito hoje ou se vai para segundo turno, e é o que nós esperamos, que haja realmente um momento de civismo e de respeito à nossa democracia. A Rádio Conte vai estar durante o dia acompanhando, trazendo a todo momento as informações para você, eleitor, né? Não deixe de levar tudo anotado, a sua colinha, em quem você vai votar, os candidatos daqui da região ou de outro estado ou de outras regiões do estado, enfim, mas que leve tudo pronto, tudo certo para você fazer, então, cumprir com o seu dever enquanto cidadão, né, esta liberdade que nós temos, né? Nós não vivemos uma ditadura, nós vivemos uma democracia. E na democracia você consegue

0: escolher, apesar das dificuldades que a gente vê aí. Mas é melhor do que em muitos países aí onde existem as ditaduras há décadas, sendo conduzidas aí, a população sofrendo. Esperamos que cada cidadão levante de casa hoje, vá votar, faça realmente a sua parte, né, para você também depois poder cobrar. Rádio Conte, na cobertura então das eleições 2026. A qualquer momento eu vou voltar aqui na grade com muito mais notícias para você acompanhando a Conte de Pontes e Lacerda. E parabéns pelo programa. Muito sertanejo raiz. A gente começa no domingo. Quem acorda muito cedo no domingo é geralmente aquele povo raiz mesmo, aquele povo que gosta da boa música sertaneja. E o Dirceu fazendo aí a diferença nas manhãs de domingo aqui com a gente. Bom trabalho para você, Dirceu.
1: Obrigado, Toninho. Valeu. Então aqui só toca modão. Abaixa a agulha que a moda é boa. Zé Antônio e Divanei. Chegando a moda, Cabocla Teresa. Bom dia.
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2: 6 e 2.
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0: 6:05.
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2: Bom dia, bom dia! 6:05. Programa Hora do Peão. Companhia do seu amigo Dirceu Carlos. Até às 8. Tem muita moda sertaneja. Bom dia, minha amiga Célia de Oliveira, ligadinha. Bom dia, Célia. Valeu pela sintonia. Bom dia também, né? Ao pessoal ligadinho, meu amigo Cissão. Alô, Cissão. Bom dia. Alô, Cido Tropeiro. Alô, Baixinho Berranteiro. Bom dia, bom dia. E vamos de moda. Meu amigo Toninho, né? O Antônio Luiz pediu aqui a moda César e Paulinho, Boboca e Bobão. Vamos tocar aqui. Na sequência vem Água no Leite com o Teodoro Sampaio. E eu volto daqui a pouquinho. 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E vamos de moda, baixa a agulha que a moda é boa. Bom dia!
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2: Bom dia, tô de volta, 6h14, 6h14, é o programa Hora do Peão. E lembrando, atenção, criançada, está chegando a Gincana das Crianças 2026. Será no dia 9 de outubro, sexta-feira, a partir das 18 horas, na Praça Miguel Gajadoni. Sorteio de 38 bicicletas, haverá pula-pula e brinquedos para criançada se divertir à vontade. Espetáculo com o Circo Flamboyant. E os nossos apoiadores é a Aura Apoena, Eletro Martinello, Lava Jato Brasil, Favorito Supermercado, Elétrica Bassi, Casa do Produtor, Marta Lacerda, Guri Distribuidora, Lactivite, Magalhães Engenharia, Alfa Contabilidade, Drogarias Ultra Popular, Faturão e Supermais, Moncar Autoelétrica, Matec Norte, Ponto do ZPI, Café Agro, Arrojo Nutrição Animal, Divino Bike Shop, Mercado Borges, 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Apoio Consegue e Léo Clube. Então, dia 9, marca na agenda, hein? Sexta-feira, dia 9, a partir das 18 horas, na Praça Miguel Gajadoni. Sorteio de 38 bicicletas. É a Gincana das Crianças. E temos participação, meu amigo Cido Tropeiro. Alô, Cido Tropeiro. Bom dia, bom dia. Fala comigo, Cido.
3: Alô, Odisseu, bom dia de novo, aqui é o Parecido Tropeiro, toca um modão pra nós aí, hoje não amanheceu animado hoje, hein? É, João Boiadeiro, beleza? Beleza aí pra todos os boiadeiros que gostam da moda, essa moda é muito boa, abaixa a agulha que a moda é boa.
2: Beleza, chega para o Cido, Nestor e Nestorzinho, João Boiadeiro, e eu volto daqui a pouquinho, abaixa a agulha que a moda é boa.

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1: João Boiadeiro com Nestor e Nestorzinho. Para meu amigo Cido Tropeiro, bom dia! E por aqui a moda não para, chegando mais uma moda bonita. Não, vamos faturar antes. Vamos faturar daqui a pouquinho, nós volta com mais moda bruta, moda bonita, porque aqui só toca modão, não toca modinha. Bom dia, Célia de Oliveira. Bom dia também, meu amigo Celso, né, lá em Olambra, nos ouvindo. Alô, Celso, bom dia. E lembrando que hoje, né, é dia de votação, então a Rádio Conte vai fazer toda a cobertura das eleições 2026. O Toninho vai estar aqui nos estúdios, trazendo notícias e informações da eleições 2026. É Rádio Conte com você nas eleições 2026. 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Vamos faturar, daqui a pouquinho eu tô de volta com muito mais pra você. Bom dia!
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3: Seis e vinte e dois.
4: Bom dia! Tô de volta, programa Hora do Peão, Rádio Conte, onde você estiver. Vamos levantar, gente! Olha a hora! 6h22, hoje é domingão, dia 4 de outubro de 2026, dia da natureza, dia mundial dos animais e dia que você escolheu os futuros governantes do nosso país. E aqui na Rádio Conte, você já sabe, você fica por dentro das eleições 2026. Vamos de moda, chegando moda bonita, o mineiro italiano com Eli Silva e Zé Goiano. Na sequência, Chico Rei Paraná, Cordão de Ouro. E eu volto daqui a pouquinho, 6h23, abaixa a agulha, que a moda é boa. Bom dia!
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1: Bom dia! Tô de volta, 6 horas e 30 minutinhos, programa Hora do Peão, companhia do seu amigo de seu Carlos, até as 8, eu te faço companhia. 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Lupo, Avenida Bom Jesus, em frente à Mobília. 6h30, vamos de moda, chegando Felipe Falcão, o carro e a faculdade, Divino Donizete, a Gaivota, e eu volto daqui a pouquinho com muito mais para você ligado e sintonizado. Bom dia, obrigado pela sua companhia. Abaixa a agulha que a moda é boa.
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2: Bom dia, tô de volta, programa Hora do Peão, Rádio Conte, onde você estiver, tamo juntinho com você. Bom dia, meus amigos esperantes, bom dia você que levantou agora, dando aquela despreguiçada, pensando, falando isso, gente, ó, hoje, tá? 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Bom dia, minha amiga Célia de Oliveira. Fala comigo, Célia. Bom dia.
3: Bom dia, meu amigo Dirceu. Carlos, domingo, bebê. Dirceu, roda aí pra nós curtir aí, é do outro lado da cidade. Eu ofereço pra você, pra todos daí da rádio. Ofereço pra minha amiga Angra, Nova Lacerda, pra Lia no Rancho 95. O Rafael de Oliveira lá no Corvo da Onça. É, todos de lá da G3 estiverem sintonizados. O Valdeci do assentamento do Miura. O Beto da ambulância. O Henrique para Thaís. O Vaguinho, Wagner e Car, para Aninha. E para quem estiver aí e sintonizado com nós, curtindo a nossa conte aí. É a Célia. Tchau, obrigado, tenha um bom dia, um excelente domingão. E abaixa a agulha que a moda é boa.
2: Beleza, Célia de Oliveira, pediu, vai curtir Guilherme Santiago do outro lado da cidade. E eu volto daqui a pouquinho. Bom dia, abaixa a agulha que a moda é boa.
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0: 1643.
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0: 6h45.
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3: Bom dia, Conte FM, essa sim é show! Bom dia, você que tá deitado aí na caminha, aí no conforto do seu lar, nos ouvindo, valeu! A dona de casa tá fazendo aquele cafezinho especial, muito obrigado pela sintonia. 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Vamos de música, João Paulo e Daniel, Amargurado, Barreirito, O Menino da Canoa. E eu volto daqui a pouquinho com muito mais. Abaixa a agulha que a moda é boa, 6h47, bom dia.

0: Bom dia, de volta, né, com o Antônio Luiz, direto lá da Justiça Eleitoral, com informações, faltando poucos minutos para começar as eleições. Antônio Luiz, direto lá da Justiça Eleitoral. Bom dia, Toninho.
1: Aos nossos ouvintes, seguidores da Rádio Conte, falamos agora direto da Justiça Eleitoral. Minutos antes de começar, portanto, a votação em Pontes Lacerda, doutora Jéssica Kinster, juíza eleitoral. Doutora, um dia que promete muito trabalho, mas acima de tudo começamos com a boa notícia. A cidade limpa, não jogaram santinhos nas proximidades dos colégios eleitorais.
2: Bom dia a todos. Bom, isso já é uma notícia excelente, né, para a nossa comarca aqui, para a nossa zona, porque um dos temas que foram tratados justamente nessa eleição foi sobre eleições limpas, pensando nessa questão de meio ambiente, questão de segurança. Eu fico muito feliz com essa notícia e que a sociedade realmente, né, se conscientizou que essa questão de derramamento de santinhos não tem nenhuma efetividade no dia da eleição.
3: Expectativas para esse dia de trabalho, doutora?
2: Bom, as expectativas são muito boas, os nossos servidores aqui, também todos os que foram convocados, técnicos de urnas, mesários, eles estão todos extremamente preparados, são competentes, então eu confio realmente no trabalho que está sendo realizado aqui na nossa zona eleitoral e desejo que todos tenham uma eleição segura, votem com consciência, com conscientização, levem a sua colinha, ainda dá tempo de fazerem ela, para chegar lá e votar de uma forma tranquila, lembrando que são 6 candidatos na data de hoje.
1: Agora, há uma necessidade mesmo de não ter aglomeração, vocês têm recomendado e muito isso, que o eleitor realmente não se sinta intimidado na hora de exercer o seu direito do voto.
2: Com certeza, o que não pode, né, no dia da eleição é justamente essas aglomerações, que pode, por exemplo, simbolizar uma boca de urna, então evitem, cheguem no local, façam a sua votação, depois vão para suas residências e aguardem o resultado. Destacando que uma manifestação individual, ela é permitida, você pode usar um broche, uma camiseta, uma bandeira, mas desde que seja uma manifestação silenciosa e individual.
3: O Tribunal Regional Eleitoral recuou da lei seca, doutora?
2: Não exatamente. Na verdade, a lei seca existe em todo o estado de Mato Grosso, foi baixada uma portaria pela corregedoria, não pode estar hoje, né, se aglomerando, consumindo bebidas alcoólicas nos locais, seja público, estabelecimentos comerciais. Então esse é o cuidado que eu peço, que não fiquem realmente, né, tentando consumir em algum local, que vão acabar sendo abordados pelos órgãos de segurança. E lembrando que o voto consciente também é um voto, né, que você esteja ali sóbrio, que você esteja realmente preparado, tranquilo, sereno na eleição.
3: Isso quer dizer que os comércios estão liberados para a venda da bebida, doutora?
2: Bom, seguindo a portaria, existe lá, na verdade, uma parte que fala, né, sobre essa questão de comercializar e de consumir. Então, atenção a isso, não pode estar consumindo no local.
1: Só em relação ao resultado da eleição, até às 16 horas, votação normal, quem tiver na fila recebe senha, como será?
2: Isso mesmo, atenção, gente, a eleição começa agora às 7 horas da manhã, ela se estende até às 16 horas aqui no estado de Mato Grosso, e quem estiver lá dentro, né, na sua sessão, tem direito a votar, mas se chegar após as 16 horas,

0: horas, por exemplo, no portão do seu local de votação, já estaremos fechando aquele portão e não tem mais como adentrar o prédio. Então, não deixem para a última hora, porque isso impacta também na nossa contagem, né? Na nossa apuração posterior das urnas. Lembrem que, então, existe um bom intervalo. Sugiro já e peço a todos que se desloquem, né, durante o dia de uma forma mais tranquila. Olhem o aplicativo e-título, confiram a sua sessão e, por favor, levem a sua colinha.
1: Doutora, só para finalizar, tem uma expectativa de que horário nós já teremos aí pelo menos um resultado praticamente parcial dessa eleição?
0: Bom, essa questão ela é muito rápida, né? As urnas chegando, a gente consegue contabilizar aí. Acredito que após as 17, 18 horas, a gente já consegue dar uma parcial.
2: Ainda é
1: Obrigado, então,
2: necessário.
1: doutora Jéssica Kinsey, juiz eleitoral, falando aos ouvintes da Conte. Antes de começarmos, portanto, o processo de votação aqui em Ponte Lacerda, volto aos estúdios da Conte FM.
3: Bom dia, então tá aí, né? O Toninho trazendo informações das eleições de 2026. Faltando apenas 2 minutos para começar as eleições. Então, vota, mas vote consciente. É a Rádio Conte nas eleições 2026. Vamos faturar daqui a pouquinho. Nós volta com muito mais. Bom dia.
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5: 6:59.
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0: 7-1.
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3: Bom dia, estamos de volta, programa Hora do Peão, Rádio Conte, onde você estiver. Deixa eu mandar um bom dia especial, né, você que está aí já preparando para ir votar. Então, boa votação para você, lembrando que não pode ter, né, aquela turminha ali, que senão vai gerar boca de urna e você pode, né, ser detido. Então, está aí a você, boa votação, que você escolha os futuros governantes do nosso país. E por aqui a moda não para, a moda continua, chega de Paulo e Paulino. Diário de Caipira, Milionário Zé Rico, Boate Azul, e eu volto daqui a pouquinho com muito mais pra você. Bom dia, 7:02.
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2: Bom dia, tô de volta, 7 horas e 10 minutinhos, 7 e 10, programa Hora do Peão, na companhia do seu amigo de Urseu Carlos até as 8, eu te faço companhia. 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E vamos falar com o nosso amigo Celso. Alô, Celso de Oliveira, Celso lá de Olambra, né? Celso lá de Olambra, ligadinho com a gente. Bom dia, Celso, fala comigo.
3: Bom dia, Dirceu, tudo bom? É o Celso aqui de Olambra. Toca pra nós aí com o Teodoro e Sampaio, a volta do Celesteino. Aí você manda aí pra Cleide, Osiane, Jefferson, Cauã, pro Francisco, a dona Vanusa e a filha, em Luiz Alves, Santa Catarina, pro Chapelão na Paraíba, pro seu Oswaldo Gosmil, a Aurélio Paranaense em São Paulo, pro seu Valdir em Sumaré. E manda aí pra todos os ouvintes, toda a família, um domingo abençoado pra você, família, todos os ouvintes, com Deus, Deus abençoe, tchau, tchau, abraço.
2: Falou, Celso, bom dia. Ele é lá de Olambra, né? A cidade das flores, nos ouvindo. Pediu, vai curtir. Teodoro Sampaio, a volta do Celesteiro. E eu volto daqui a pouquinho. Abaixa a agulha, que a moda é boa. Bom dia, 7:12.
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1: Bom dia, estamos de volta e lembrando, atenção criançada, dia 9 de outubro, sexta-feira, a partir das 18 horas, na Praça Miguel Gajadão, tem a Gincana das Crianças 2026, será 38 bicicletas, é isso mesmo, será brinquedos, pula-pula, para a criançada se divertir à vontade, e teremos espetáculo com o circo Flamboan. Apoio, Aura Apoena, Eletromóveis Martinello, Lava Jato Brasil, Favorito Supermercado, Elétrica Bassi, Casa do Produtor, Marta Lacerda, Guri Distribuidora, Lactivite, Magalhães Engenharia, Alfa Contabilidade, Drogarias Ultra Popular, Farturão e Super Mais, Moncar Autoelétrica, Matec Norte, Ponto 12 EPIs, Café Agro. Também conosco temos Arrojo Nutrição Animal, Divino Bike Shop, Mercado Borges, Sindicato Rural de Pontes Lacerda, Bruna Papelaria, ouvinte, a nossa ouvinte Mari, Flamboan e Canal Diário, Apoio Consegue e Léo Clube. Então não perca, hein? É sexta-feira, dia 9, Gincana das Crianças, a partir das 18 horas, na Praça Miguel Gajadoni, 38 bicicletas. 7h16, chega Sérgio Reis, filho adotivo. Na sequência, vamos faturar e nós volta daqui a pouquinho com muito mais. É o programa Hora do Peão, na sua Rádio Conte. Bom dia, abaixa a agulha que a moda é boa.
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0: 7:20.
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0: Sete e vinte e um.
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4: Bom dia! 7:20. 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Bom dia, nossa amiga Angra, pediu Eduardo Costa, ainda tô aí, né? Vai pra minha amiga Angra, né? Ligadinho com a gente, bom dia, pediu, vai curtir então, Eduardo Costa, ainda tô aí, e eu volto daqui a pouquinho com muito mais pra você. Bom dia, 7:22.

0: Bom dia, bom dia! Estamos de volta, 7 horas e 26 minutinhos. É o programa Hora do Peão, na sua Rádio Conte, onde você estiver. Deixa eu mandar um bom dia aqui para os motoristas de Uber, taxista, mototaxista. Enfim, você me dando uma carona no seu carro. Valeu pela sintonia. Mandar um bom dia para o Maninho. Alô, Maninho, da União Brasil, ligadinho com a gente. Bom dia! E vamos de moda, chegando moda bonita com Zé Antônio Divanei, o menino da porteira, Felipe Falcão, herói sem medalha. E eu volto daqui a pouquinho com muito mais pra você. 7h26, abaixa a agulha, que a moda é boa. Bom dia!
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2: Bom dia, bom dia! 7 horas e 34 minutinhos, programa Hora do Bião, Rádio Conte, onde você estiver. 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E por aqui a bola não para, chega sucesso bonito com Milionários Zé Rico, Saudade da Minha Terra, Girigendo, Águas do São Francisco. E eu volto daqui a pouquinho, logo após o bloco de apoio cultural, com muito mais pra você. 7 horas e 35 minutinhos, bom dia! Abaixa a agulha que a moda é boa.
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0: 7h43.
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2: Bom dia, de volta 7h43. Último bloco do nosso programa, quase no finalzinho. 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E vamos de moda. Delay e Dorivan, a delegada. E eu volto daqui a pouquinho já com as últimas desse domingão maravilhoso. Bom dia, obrigado pela sua sintonia.
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0: Bom dia, tô indo embora, não queria, mas eu tenho que ir, prometo voltar no próximo domingo, se assim nosso bom Deus permitir, com mais um programa Hora do Peão. Quero aqui agradecer a você que esteve comigo até agora, do outro ladinho aí, você no aplicativo, muito obrigado, que você tenha um domingo maravilhoso, e domingo estaremos de volta, se assim o nosso bom Deus permitir, com mais um programa Hora do Peão. Gente, tô indo, fique com Deus também, estou indo embora, as últimas João Carreira e Capataz, Casinha Verde, Breno Reis e Marco Viola, Pagode Brasília, Cristi Ralph, OIP, Eu Prisioneiro. Eu volto domingo, se assim o nosso bom Deus permitir. Fui, tchau, tchau.
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2: Pobre daquele que pensa que neste mundo ser feliz é ter riqueza. Feliz é o Reinaldo, que tem Deus no coração, a família unida e a companheira ter.

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2: 8:05.
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4: Sou o pastor Ricardo Stabile e este é o quadro Palavra de Fé. Jesus disse que, antes da sua volta, a iniquidade se multiplicaria. Paulo disse que os tempos seriam perigosos e difíceis. Os filhos se voltariam contra os pais e os pais contra os filhos. Haveria uma inversão de valores. E esse tempo chegou. A sociedade hoje aplaude o vício e escarnece da virtude, pois está rendida ao pecado. Mas o pecado é uma fraude. Parece doce ao paladar, mas é amargo ao estômago. O pecado promete prazer, mas gera desgosto. O pecado é o pior de todos os males, pois nos afasta de Deus, agora e eternamente. Só Jesus pode nos dar vida, e vida em abundância. Em Jesus, somos libertos da escravidão do pecado. Em Jesus, nós temos vida, e vida em abundância. Pois Jesus é o bom pastor que dá a vida pelas suas ovelhas, ou seja, por você e também por mim. Que Jesus te abençoe grandemente.
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Tô chegando nessa manhã gostosa de domingo. Tudo bem com você, meu amigo? Tudo bem com você, minha amiga? Hoje é domingo, e o domingo, dia 4 de outubro de 2026, eu tô por cá. Pra você que tá ligado com a gente, bom dia, meu amigo. Pra você que tá no sítio, na chácara, na fazenda. Pra você que tá aí no seu carro pegando a estrada. Pra você que tá indo pra fazenda também no seu carro curtindo a nossa programação. Seja bem-vindo. Pra você que tá na cidade, obrigado pela audiência. Está começando mais um Domingo na Conta.

Eita, 8 horas e 10 minutos. Vamos chegando com muita música pra você a partir de agora. Manda sua mensagem no 999290959. Esse é o WhatsApp da Conte pra você, tá? Lembrando que hoje também teremos a cobertura da eleição de Ponço Lacerda e de todo o Brasil, tá? Daqui a pouquinho, nosso amigo Antônio já está aqui, já chegou mais cedo, né? Já entrou no ar aqui na Conte, no programa do meu amigo Dirceu. E durante a programação vamos trazer também muita cobertura das eleições que está acontecendo em nossa região, tá bom, gente? 8 horas e 10 minutos, trio Parada Dura. A filha da vizinha. Mato Grosso.

0: 8:21.
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2: Agora são 8:22, aquele bom dia para você que está na sintonia. 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Já mandando aquele bom dia pra minha amiga Célia. Célia, tudo bem com você, minha amiga? Como é que você tá? Tudo na paz e alegria? Tá curtindo a programação, sintonizada com a gente. Todo o pessoal que tá curtindo a programação também, nesse momento aí, no sítio, na chácara, na fazenda. Mandar aquele alô especial para quem tá na sintonia também, curtindo a programação pelo aplicativo da Conte. Minha amiga Angra, lá em Nova Lacerda, sempre curtindo. Pode mandar seu zap, pode participar com a gente no 659-9929-0959. Esse é o WhatsApp da Conte, nesse domingão gostoso de eleição. Vamos chegando com música Lourenço e Lorival, Velha

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2: 8 horas e 35 minutos, aquele bom dia pra você. Só mandar um alô especial pra quem tá na sintonia, né? A Gislene. Ê, minha amiga, tá na sintonia da Conte. Um abraço pra você aí, pro Sanabri. A Leninha, gente boa. Ê, Leninha, tudo bem contigo, minha amiga? Como é que você tá? Sanabria tá bem? Tudo beleza aí? Ô, tá ligadinha aqui na Conte, ouvindo a nossa programação, a Leninha, tá? Ótimo domingo pra você e pra sua família aí. Vamos chegando com mais música, vou trazer moda boa pra você. Ela pediu a música do Chica Amado. Ah, essa é boa, hein? Do Chica Amado e o Xodó. Essa é boa, hein? Tem alguém no seu lugar. Bom dia pra você que tá ligado na Conte.

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1: Agora são 8 horas e 39 minutos aqui na Conte, já mandando aquele bom dia para você que tá aí na sintonia da Conte, você que tá aí ligadinho com a gente também, no sítio, na chácara, na fazenda, para você que tá no seu carro, bom dia, ótimo domingo para você, tá? Aquele abraço especial para você que tá aí na sintonia também, pessoal da Vila Guaporé, um abraço aí pro Barreninho, toda a família curtindo lá, todo o pessoal sintonizado com a gente em todos os bairros da nossa cidade, né? 8 horas e 39 minutos para você que tá na nossa sintonia da Conte.
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1: Agora são 8 horas e 40 minutos. Estamos chegando diretamente aqui do estúdio com Antônio Luiz. Antônio Luiz, bom dia para você.
2: Opa, bom dia, Célio. Bom dia a você acompanhando a Conte. Retorno com informações do nosso boletim das eleições. Pontes Lacerda, segundo informações do cartório eleitoral, com 34.606 eleitores aptos ao voto. Mas a informação não é muito boa. Acabei de receber, direto da escola Mário Spinelli, um atraso de aproximadamente uma hora na votação. Teve uma urna da sessão 124 que apresentou problemas. Já foi trocada e continua com problemas, tá? Eu recebi agora a informação de um eleitor que está na fila. E ele falou: Antônio, eu já estou praticamente há uma hora. Cheguei aqui às 7h20. Agora é 8h40 e ainda não consegui votar. Então é a informação que eu tenho de urna apresentando problema na escola Mário Spinelli aqui em Pontes Lacerda. É claro que a Justiça Eleitoral está tentando providenciar. Já fez a troca da urna, aí começou novamente e parou de novo, gente. Então vamos aguardar, né? É o boletim das eleições. Lembrando ainda sobre o contingente eleitoral da 25ª Zona Eleitoral, é de 48.504 eleitores distribuídos, Vale de São Domingos, Vila Bela e Pontes Lacerda. Vale de São Domingos tem 2.701 eleitores prontos para votar, aptos ao voto, Vila Bela com 11.197 e Pontes Lacerda, como já disse, 34.606 eleitores saiam de casa, vão votar, mesmo com toda essa dificuldade aí, igual vi lá na escola Mário Spinelli. Estou vendo aqui na foto enviada pelo um eleitor que está na fila, já tem mais de uma hora praticamente e ainda não conseguiu votar. A qualquer momento, Célio, eu volto aqui na Conte de Pontes Lacerda. E a notícia boa que eu dei hoje, 5h30 da manhã, ao vivo aqui, foi de que a cidade amanheceu limpa, ao contrário das eleições anteriores, né? Muita gente jogando santinhos e desta vez a gente não viu. Pessoal atendendo aí a determinação da Justiça Eleitoral. A qualquer momento estaremos de volta hoje durante o dia, estaremos trazendo as informações a todo momento das eleições. Segue com o sertanejo raiz, Célio!
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1: É, daqui a pouquinho o Antônio volta com muito mais notícia pra gente aqui, trazendo a grande cobertura da eleição aqui em Pontes Lacerda. Daqui a pouquinho, tá? Fica ligado na Conte pra você ficar informado do que tá acontecendo hoje na eleição da nossa região de Pontes Lacerda e toda a região. O Antônio Luiz aí, toda a equipe da Conte, fazendo uma grande cobertura pra você, tá? Enquanto isso, vou trazendo mais música pra você aqui na Conte. São 8 horas e 43 minutos. Rapaz, essa é boa demais, Guilherme Santiago. 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

0: 8h47. 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
2: E eu tô por cá nessa manhã gostosa, 8h49, 8h49, estamos por cá, tá? Hoje na cobertura das eleições de Ponta da Serra, de toda a nossa região, tá? Fica ligado na Conte, você vai saber tudo o que tá acontecendo na nossa eleição, nas votações, boca de urna, tá? O pessoal da Conte tá em todos os lugares aí, trazendo notícia para você aqui toda hora. Daqui a pouquinho tem mais notícia para você, nossa amiga Antônio Luiz, toda a equipe da Conte tá aí fazendo a grande cobertura das eleições aí, tá? O voto apurado, o voto da boca de urna, fica aí, ó, o que acontecer, você tá sabendo aqui na Conte. Não tira, ó, não tira pra outra, não, fica aqui, não desliga, tá? 8h49 pra você que tá na nossa sintonia. Ah, pra quem tá ligado também, curtindo a programação, pessoal em todos os bairros, né? Obrigado pela audiência, gente. A grande audiência que a Conte tem nesse domingão gostoso, tá? Vou trazer moda boa, vamos animar a sua manhã. Vou trazer a banda Escort Som. Mamãe, estou voltando!

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2: 8:57.
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1: Então, bom dia pra você que tá ligado, já mandando aquele alô especial pra todos os pessoal que tá na feira ouvindo aqui a Conte. Bom dia, meu amigo, bom dia, minha amiga. Nesse domingão gostoso, eu tô por cá até meio-dia, tá? Lembrando que hoje a Rádio Conte tá fazendo aí a cobertura das eleições aqui de Ponta da Serra, de toda a nossa região, trazendo notícia pra você tempo

Ora, todo o tempo aí, ó, fica ligado que daqui a pouquinho tem mais notícia para você do que está acontecendo nas nossas eleições de hoje na nossa região. Antônio Luiz e toda a equipe tá aí nas ruas trazendo informações para você que tá ouvindo a Conte aí, tá? Agora são 8 horas e 59 minutos, mandando aquele bom dia para você que tá na sintonia, para você que tá aí no seu carro, bom dia! Para você que tá preparando um churrasco, aquela carne, né? A dona de casa já aí, acendendo fogo, muita gente já também acendendo a churrasqueira, pessoal já preparando aquele almoço, igual diz, ô, minha comadre, preparando aquele almoço, né? Outro levantando agora, tomando aquele café da manhã, né? Hoje é domingão. Não, muita gente acordando mais tarde, uns acorda mais cedo, tem muita gente que gosta de votar, né, já ir votar mais cedo, muita gente gosta de votar cedinho, abriu as urnas, já tá lá na fila pra ficar o dia inteiro tranquilo, não, é uma ótima ideia, né, você não tem preocupação mais em votar, mas aí muita gente também gosta de acordar mais tarde, ah, depois eu vou votar, beleza? É muita gente dormiu tarde ontem, né, sabadão, muita gente foi na festa, foi dançar um forró, foi por lá na Maria Lima, tem uns amigos aí que gostam da Maria Lima lá, né, Celso? Rapaz, não pode falar dos caras. Agora são 9 horas aqui em Ponço da Serra, pra você que tá na nossa sintonia, pessoal do Jardim Morada da Serra, obrigado pela audiência, meu amigo Filomeno. Ei, Filomeno, um abraço pra você aí no Jardim Morada da Serra, o Puiga, todo o pessoal ligadinho com a gente, tá? Vamos chegando com mais música, essa música, música boa pra você, vou trazer o Christian Ralph. Dona de casa e piscina, essa moda é boa pra você.

0: É, 9h17, você curtiu Mato Grosso e Matias, pra você que tá na nossa sintonia, obrigado pelo carinho, obrigado pela audiência. Ah, quem tá na sintonia também é meu amigo Evanildo, o corintiano, gente boa. E aí, Evanildo, bom dia, meu amigo.
1: Bora, bora, Sérgio Fernando, bora, bora. Bora, bora, domingo, tô por cá, tô ouvindo na Rádio Conta, tá, sucesso, bora, bora, já lá, já voltei, bora, bora, né? Bora, domingo maravilhoso, Fernando, manda pra nós, Zezé, ficar bagunciando, será que foi saudade? Manda essa moda boa pra nós aí, beleza, meu amigo? Bora, bora, quarta-feira tem Coringão, vai voltar o Campeonato Brasileiro, né?
0: Opa!
1: Bora, bora!
0: Bora, bora, bora! Valeu, tamo junto! Ô, meu amigo, um abraço pra você, Vanildo! Obrigado pela audiência, tá? São 9h18. Faça igual Ivanildo. Manda aqui sua mensagem no 65999290959. Esse é o WhatsApp da Conte pra você. Mandar sua mensagem e participar comigo desse domingão. Domingão gostoso de eleição. A cobertura aqui, toda a cobertura das nossas eleições que está acontecendo aqui na, em Ponta da Serra e em toda a nossa região também de Mato Grosso aí. Você fica ligado que você vai, né, ficar informado no que está acontecendo só aqui na Rádio Conte, tá? Enquanto isso, vamos trazendo mais música, 9h19. Ele pediu, tá chegando, Evanildo, Zezé de Camargo e Luciano, será que foi saudade? Canta pra nós, Mirosmar!

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Estamos de volta, agora 9:24, 9:24 para você que está na nossa sintonia. 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Bom dia, meu amigo, bom dia, minha amiga. Seja bem-vindo, seja bem-vinda. Já mandando aquele alô especial pra você que tá na nossa sintonia. Obrigado aí pela audiência de sempre, tá? 9:25. Quem tá na sintonia também, né? É, meu amigo Bigode. Ô, Bigode, bom dia pra você lá na Morada da Serra. Tá ligadinho, curtindo nossa programação. O Bigode Guarda. Bigode Guarda, um abraço pra você, meu amigo, tá? Ele pediu a música do Gini Geno, Toalha Branca, tá oferecendo pra todos que tá na sintonia. Beleza, meu amigo Bigode? Bom domingo pra você e pra sua família, tá bom? Essa moda eu quero mandar especialmente lá pro meu amigo Filomeno também, no Jardim Morada da Serra, que gosta muito dessa música, né, Filomeno? Um abraço pro Filó, pra Adelaide também, todo o pessoal do bairro Jardim Morada da Serra, ligadinho

0: Obrigado, gente. Moda apaixonada, né?
1: Agora são 9 horas e 33 minutos aqui na Conte, pra você que tá ligadinho, 9 horas e 33 minutos. Continue mandando sua mensagem, continue participando comigo aqui da programação. Domingão gostoso pra você que tá em casa, ouvindo a Conte, pra você que tá com a família nessa manhã. E aí, o que, que você tá fazendo agora? Manda mensagem pra mim aqui no 65999290959. Esse é o WhatsApp da Conte pra você pedir sua música. Já mandando aquele alô para todos os nossos ouvintes também que tá na sintonia, meu amigo Rodrigo. Alô, Rodrigo, bom dia para você, nosso amigo Clóvis, também o Clóvis Rodrigues, um abraço para ele, um abraço especial pro Israel Federici, um abraço para ele, um abraço para todo o pessoal que tá na sintonia aí. Obrigado pela audiência, gente. Vamos chegando com música para você que tá na sintonia da

0: 9:40.
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0: 9:42.
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8: Agora 9:42. Bom dia para você que tá na nossa sintonia. 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Quem tá na sintonia também, deixa eu conferir aqui, é minha amiga Maria Gama, lá no Seringal. Ô, Maria, tudo bem, minha amiga?
9: Bom dia, Célio Fernando.
8: Bom dia.
9: Tudo bem contigo?
8: Graças a Deus.
9: Desejo uma boa, um bom domingo para todos nós.
8: Amém.
9: Um domingo diferente, nós possamos ir lá e fazer ali a democracia, que nós estejamos uma eleição abençoada, sem barulho, sem violência, e vamos que vamos. Eu mandei mensagem para você no número errado.
8: Eita!
9: Número, eu falei, ué, mas o Sérgio Fernando...
8: Aí você não fala comigo,
9: que tá acontecendo.
8: Aí você não fala comigo.
9: Eu mandei mensagem no número errado. Mas bom dia, que nós tenhamos um dia abençoado. Tô ouvindo desde 5 horas da manhã e agora que eu fui ver aqui. Eu tava na mensagem no número errado, mas agora cheguei de verdade, cheguei chegando.
8: É, agora você chegou de verdade, minha amiga Maria Gama. Um abraço para você, obrigado aí pela audiência, tá? Tá lá no Seringal ouvindo nossa programação, minha amiga Maria Gama. Verdade, Maria, falou tudo, minha amiga, falou tudo. É, vamos votar, vamos fazer a democracia. Hoje é dia da gente fazer a nossa democracia. Vai lá colocar o seu voto na urna, igual diz. E tudo tá acontecendo aí, né? Graças a Deus vai acontecer tudo certinho, viu? Lembrando que a Rádio Conte tá fazendo a grande cobertura das eleições em Pontes da Serra de nossa região, viu? Nosso amigo Antônio Luiz tá indo em todos lugares aí e trazendo informação pra gente. Toda a equipe da Conte já está aí em todas as bocas de urna, tá aí em todas as sessões, trazendo informações do que tá acontecendo a eleição aqui em Pontes da Serra e também na nossa região. Fica ligadinho aqui na Conte, tá? Deixa eu conferir quem tá na sintonia aqui da Conte também, meu amigo, gente boa, né? Deixa eu conferir aqui o meu amigo Geraldo Adelmo. Ô, Geraldo, bom dia pra você. Bom dia, Sérgio Beleza. Bom dia, excelente domingo pra você e pra todos os seus ouvintes que curte o programa da rádio. Ok, ok, meu amigo Geraldo Adelmo. Um abraço pra você, obrigado pela audiência. A minha amiga Gislene também. A Lenin, um abraço pra ela, pro Sanabli, curtindo nosso programa. Ligadinha aqui na Conte, tá? Vamos chegando com mais música. Essa eu quero mandar lá pra Célia, pra quem gosta do Amado Batista, o mais amado do Brasil. Pra você que tá na nossa sintonia da Conte, o mais amado do Brasil tá chegando pra você que tá aí ligadinho aqui na Conte. Então volta. Ô, moda boa, hein? Só não vale chorar, hein? Participação da Kel Schmidt.

também a minha amiga Tânia. Ô, Tânia, tudo bem, minha amiga? Bom dia para vocês da rádio, quero oferecer a próxima música. É, tá falando da Tânia Benites, Valério, tô aqui na escuta, Célio, tô ouvindo, toca uma música pra mim ouvir aqui, beleza? Sim, toco! Um abraço pra você e pra toda a sua família aí, viu, minha amiga Tânia? Obrigado pela audiência, tá? Agora quem tá na sintonia também, deixa eu conferir o pessoal lá da Barra do Marco, um abraço aí pra todo o pessoal lá do assentamento Barra do Marco, pessoal curtindo nosso programa lá, né, um abraço pro Zé Pinguinha, toda a família, hein, um abraço pra vocês aí, viu? Agora são 9 horas e 55 minutos, vamos chegando com mais música pra você que tá na nossa sintonia, vamos trazendo moda boa. Eu vou trazer uma moda apaixonada. Agora eu vou trazer moda apaixonada pra vocês aí. Você é mais seu apaixonado? Hã? Ou não? E você? Tá com o coração doendo? Ah, essa aqui então, ó. João Pedro e Cristiano. Ele e Eduardo Costa. Eu duvido. Meu amigo Maninho. Ô Maninho, bom dia pra você. Tá ligadinho aqui na Conte, meu amigo Maninho. Ligado na Conte. Um abraço pra você, Maninho.

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2: Chegando pra você que tá na sintonia aqui da Conte, obrigado pelo carinho, obrigado pela audiência, você que está sintonizado aí nesse domingão gostoso, pra você que tá aí na sintonia também em casa, curtindo o nosso programa, se encontra aí com toda a família, nesse domingão, domingo é o dia de reunir a família, né? E assar aquela carne, bater um papo legal, né? Colocar as prós em dia, igual diz aí, né? Né, meu compadre? Né, minha comadre? Leva o compadre pra almoçar, a comadre, o parente, o primo, a mãe, o tio, né? É dia de reunir a família, hein? Comeu igual os outros. Põe mais... Ah, o pessoal antigo fala, né? Põe mais água no feijão, que hoje, domingão, vai chegar mais gente. Já mandando aquele alô especial para quem tá na nossa sintonia, para quem tá ouvindo aqui a nossa programação da Conte. Um abraço para vocês aí, tá?

Vamos chegando com mais música pra você que tá aí na sintonia da Conte, já agradecendo você também que tá aí ligado, ouvindo aí pelo aplicativo da Conte também, aquele abraço. Vamos trazer aqui o saudoso Rick pra cantar pra gente, né? Recordando os grandes sucessos do Rick Renner. Essa eu quero mandar especialmente pra quem tá na sintonia, né? Meu amigo Maninho, tá lá ouvindo a programação, pedindo música. Daqui a pouquinho eu vou tocar sua música, viu, Maninho? Tá? Obrigado pela audiência. Meu amigo Elinho, tá na sintonia também. Um abraço pra você, Elinho. Vamos chegando primeiro aí com o Rick Renner. Essa moda é apaixonada demais. Relembrando, né, o saudoso Rick, grande compositor, grande cantor, que deixou sua voz. Foi embora, né, mas não está mais com a gente, mas deixou essa voz maravilhosa. Credencial. Você tá doido? Pensa numa música boa, hein? 10 horas e 9 minutos. Bom dia pra você.

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1: Agora 10 horas e 13 minutos. Aê, Maria Gama tá na sintonia, minha amiga Maria Gama. Eu mandei uma moda aqui, falei moda apaixonada pra quem tá apaixonada. Maria Gama, que não tá apaixonada não, hein? Ê, Maria Gama. É, acho que tá pronto pro novo. Rapaz, essa Maria Gama aí é gente boa, né, Maria? Obrigado, minha amiga. Ai, diz que não tá apaixonada, não. Não quer saber de paixão, minha amiga Maria Gama, hein? Um abraço pra você aí, viu, Maria? Ai, tá lá no Seringal ouvindo a programação da Conte, minha amiga Maria Gama. Um abraço pra você aí, pra todo. Igual diz, pra, não é pra você, é pra você mesmo, viu? Ei, Maria, um abraço pra você, pra todo o pessoal do Seringal aí curtindo nosso programa nessa manhã, tá? Lá tem meu amigo também, o Fih. Ei, tá lá sempre ligado curtindo nosso programa também, o Cid Omar, né? Lá na região do Seringal. Lá um abraço pro Cid Omar também. Deixa eu conferir quem tá aqui na sintonia, meu amigo Maninho. Ô, Maninho, tá ligado comigo, tá ligado aqui na Conte, tá sintonizado com a gente, grande Maninho.
2: Toca uma música bem apaixonada aí de Amado Batista, Oitavo Andar. Lembrar dos tempos românticos, dos homens românticos que existia, né? Hoje já não existe mais, mas é isso aí, garoto. Vamos lá, Maninho da União Brasil.
1: Ah, Maninho, ô Maninho, tem homem romântico ainda, Maninho. O Maninho tá desacreditado do amor assim, Maninho. Você tá igual a Maria, Marisa, que eu mandei moda apaixonada, disseram que não tá apaixonada, né? O Maninho também agora falando agora não, os homens, né, Maninho? Quando tinha homem, né, que era apaixonado, Maninho, que era... É, tem um, não pode a gente falar todos, tem uns homens loucos aí, né, cara? Que é, ele não é apaixonado, ele é doido. Quando a mulher larga ele, ele não quer que a mulher arrume ninguém. Isso aí não. Isso não é paixão, isso não é amor, gente, né? Quem gosta não faz isso. Mas ainda existe homem apaixonado, viu, Maninho? Eu acredito que tem homem apaixonado demais, romântico, né? Eu acredito. Deixa eu conferir aqui quem tá na sintonia também. É loucura, né, Maninho? Maninho, isso que é loucura. Deixa eu conferir quem tá na sintonia, meu amigo Elinho, lá na Vila Guaporé, sintonizado com a gente. Oi, Elinho, tudo bem?
3: Bom dia, meu amigo Célio Fernando. Tô por cá ligado no seu programa, eu acabei de chegar da feira, viu?
1: Opa, beleza.
3: O Elinho de Oliveira. Tô por cá, da Vila Guaporé, viu? Manda aí um modão pra nós, Rick Renner. Ela é demais. Só pra curtir, o Elinho de Oliveira tá ligado. Acabei de chegar da feira. Manda um alô pra todos lá da feira, de Ponce Lacerda e toda a região. Todos meus amigos. Tô por cá. Tchau, obrigado.
1: Tchau, obrigado. Daqui a pouquinho eu toco pra você, meu amigo Elinho. Deixa eu conferir mais quem tá na sintonia, né? O Elinho mandou mais um áudio. Ô, Elinho, vou colocar você no ar aqui, pode falar.
3: Tem ainda, tem um Mineirinho aí. O Mineirinho também, meu amigo, é um homem apaixonado.
1: Ah, do Brasil, verdade, rapaz.
3: Ei, Mineirinho, cadê ele, hein, ô, meu amigo? Hoje não falou aí, não?
1: Eu não sei o que aconteceu com o Mineirinho, Elinho. Ele tá sumido, viu? Não sei o que aconteceu com o Mineirinho. Você falou num homem apaixonado, é verdade. Mineirinho é um homem apaixonado, viu? Ele já chega rasgando. E eu sou o homem mais apaixonado. É, ele ainda fala o nome da mulher ainda, né? Pelo meu amor, pela minha mulher. Ele fala sempre, sou apaixonado pela minha mulher, pelo meu amor, né? É verdade, o Mineirinho é apaixonado. Tô sentindo falta do Mineirinho. Imagina que ele não fala com a gente aqui na Conte. Onde tu anda, Mineirinho? Cadê você, meu amigo? Agora são 10 horas e 17 minutos. Vamos trazer Amado Batista. Quem pediu essa moda foi meu amigo Maninho. Ei, Maninho, tá chegando o mais amado do Brasil. Acorde, amor.

0: 10h20.
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0: 10h21.
1: Para você que tá na sintonia, 10h21, curtindo a programação, obrigado pelo carinho, obrigado pela audiência, hein? Vamos chegando com mais música. Essa eu quero mandar para quem tá na nossa sintonia, para você que ligou o rádio agora, tá com o radinho ligado, tá na sintonia da Conte. Obrigado pela audiência de vocês, gente, nesse domingão gostoso, hein? Ai, a gente tava falando de cara apaixonado aqui, né? Rapaz! Minha amiga Leninha aqui, a Gilene, tá falando sério? Pelo jeito você é um cara, né? Chonado. Demais! Você é um cara chonado. Você tá doido? Sou apaixonado por tudo, pela vida, né? Pela família, pela mulher, logicamente também. Você não pode deixar de ser apaixonado pela sua esposa, né, cara? É, ninguém vive com ninguém se você não gostar, se não ser apaixonado. Tem que apaixonar, né? Eu sou apaixonado, você tá doido. Pela vida também, por tudo, cara, né? Pela família, pelos filhos, pela mulher, pelos seus amigos, pelas pessoas que você gosta, pelas pessoas que estão em volta de você, tá? Por isso que eu sempre falo aqui pras pessoas, fique perto de quem você gosta, quem você ama, tá? Porque é a melhor coisa do mundo. O mundo, gente, tá cheio de coisa que não presta. E se você aliar ela, você também não vai prestar. Então, sai fora dessas mal companhias, sai tudo. Não é que você é melhor do que os outros. Mas você tem que andar no caminho certo, né? É, meu amigo, igual dos outros, né? Não vá pra outro caminho, eu... Senão você se perde, cai dentro do rio, cai dentro da você se perde, não vai achar a ponte aí, né? Então toma cuidado, viu? Obrigado, minha amiga Leninha. A Leninha tá aí ligado, curtindo a programação. É Hélio Sanabli. Eu sempre respondo, viu? A Maria também falou comigo que eu respondi. Eu sempre respondo, viu, Maria Gama, tá? São 10h24. Quem tá na sintonia, meu amigo Rodrigão. Rodrigão, rapaz! Ô, Rodrigão, isso aí, rapaz do céu, hein? É uma pedra de gelo. O que tá acontecendo aí? Fala comigo, Rodrigão. Bom dia pra você.
2: Bom dia, meu amigo Sérgio Fernando. Tudo bom? Aqui é o Rodrigo. Sempre colado igual com a Gaúcha, hein? Tá? É, deixa eu tocar uma moda pra mim, é uma moda pra animais, depois de apaixonado aí, isso aí não, pra mim já cessei. 6 vezes tentei, não deu certo, parei. Toca pra nós aí, Minaldeia, toca em lambadão, estilo som, tá? Mas pra você, nosso amigo César Augusto, nosso amigo Dirceu, tá? O Anderson lá na feira, velho Gerardo, eu fui lá na feira hoje, trocando ideia mais um. Nosso amigo Anderson. Aí, só veneno, hein? Tá? Pra Leine, pra Cris e pra Josa, tá? Agora pro meu vizinho José Carlos, pro Eurico, tá? Pra minha irmã Sibeli, o Cláudio do Bahia, que tem umas mãos dançaradas, hein? A dona Célia, tá? O Nilson Nescau, o Anderson Lago Distribuidora e o Betão na Fazenda Furelina, Castro, Mato Grosso. Toca muito para animais, essa música de apaixonado aí, para ver se não faz efeito não. Isso é muito para ouvir só, não para curtir. Curtir é esse trabalho lá, vem da aldeia. Tchau, obrigado. Estamos aqui dentro tomando um suco, hein?
1: Agora é só suco. Rapaz, tomando um suco lá, ele colocou, tem umas pedras de gelo nesse suco seu aí, rapaz. O Rodrigo anda muito... Muito desacreditado, né? Não é verdade, Daninha? Ele anda muito desacreditado, minha amiga. Né? E a Maria Gama também tá meio desacreditada, mas tá esperando, né? Mas tá, tem que... Não, gente. Né? Agora o Rodrigão já tá falando aí que não quer mais nada com nada. Já desacreditou no amor. Né, Rodrigão? Quantas vezes casou? Ai, ai, 10h26. Vamos chegando com mais música, lembrando que hoje a Rádio Conte está fazendo aí, trazendo as coberturas de toda a votação que está acontecendo, das eleições aqui em Pontos da Serra e na nossa região, tá? Fica atento aí, que nosso amigo Antônio Luiz está fazendo a cobertura aí das eleições aí em Pontos da Serra, tá? O que acontecer, nosso amigo Antônio Luiz já faz, já entra ao vivo aqui na Conte para trazer informações, tá beleza? Toda a equipe da Conte aí, hoje aí com grandes informações das nossas eleições. 10 horas e 27 minutos. Quem pediu Rick Renner também foi meu amigo Elinho, lá da Vila Guaporé. Elinho, um abraço pra você, meu amigo. Um abraço pra você também, lá pro meu amigo Fábio. O Fábio Uber, da West Car, tá na sintonia também. Alô, Fábio, um abraço pra você, meu amigo. Obrigado pela audiência.

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1: 10 horas e 37 minutos! Descomo, Henrique e Claudinho! Vamos trazendo um rasqueado do Rala Grossi! Esse é o rasqueado cuiabano, hein? Você só ouve aqui no Domingo da Conte! Meu amigo Aparecido, bom dia pra você!

0: 10h40.
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É aquele bom dia, são 10 horas e 42 minutos aqui na Conte. Bom dia, meu amigo, bom dia, minha amiga. Pra você que tá na nossa sintonia. Agora são 10 horas e 42 minutos. Vamos falar de coisa boa. 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Alô, Maico, um abraço pra todo o pessoal aí, seja bem-vindo a 95. Vamos chegando com música Zezé e Luciana aqui na Conte. Liberdade, liberdade, chegando pro meu amigo Cido, que tá na sintonia, Aparecido. Tá na sintonia. Desejando a todos um ótimo domingo. Beleza, Cidão?

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3: Eita, agora são 10 horas e 47 minutos. Essa foi pro meu amigo Aparecido. Música linda demais. Recordando o grande sucesso do Zezé e Luciana aqui na Conte. Olha o som dessa viola, hein? Você tá doido, menino? 10 horas e 48 minutos pra você que tá na nossa sintonia nesse domingão gostoso. Domingão aí acontecendo aí, né? A eleição, né? É, nós tá por cá, viu? A Conte fazendo aí a cobertura da eleição de Poço da Serra. Toda a equipe aí estão na rua. Nossa amiga Antônio Luiz, né? E todo o pessoal trabalhando, trazendo informações pra você. Agora são 10 horas e 48 minutos. Vamos chegando com mais música. Pra você que tá aí na sintonia, vou trazer um pagodão pra você que gosta do pagode, hein? Mike Leander!

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3: 10:51.
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0: 10h53.
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2: É, Domingão Gostoso pra você que tá na nossa sintonia, ligadinho nesse Domingão Gostoso. Tudo bem por aí? É, Domingão de eleição, acontecendo a eleição em todo o Brasil, né? Estamos aí acontecendo hoje, nesse dia de domingo, né? A grande eleição aí pra todo o Brasil que tá acontecendo nesse momento. Graças a Deus, por enquanto, tá tudo dando certo, né? E vai acontecer. Gente, lembrando aí que você que vai votar, não deixe de votar. Vai votar porque, olha, tá dando alguns problemas aí, como o Antônio Luiz já trouxe aí informações logo mais cedo aqui na programação da Conte, né? Sobre algumas urnas que deu problema. Então você fica atento aí, porque essa votação desse ano é até às 16 horas, viu? Até às 16 horas, então... Não deixe de votar, tá? Ah, vou deixar pra votar mais tarde. Cuidado, tá? Tenta, porque tem pessoal aqui, eu tava ouvindo um vídeo aqui, nosso amigo Nailton mandou pra mim aqui na Rádio Conte, um vídeo que ele ficou 2 horas na fila pra votar, tá? O nosso repórter, o...

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1: Agora são 11 horas e um minuto. Você ligado, curtindo o nosso programa? Obrigado pela audiência, por você estar na nossa sintonia nessa manhã, né? Pra você que tá aí ligadinho, ouvindo a programação da Corte, né? Agora são exatamente 9 horas, né? E 2 minutos. 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Todo o pessoal aí que tá ligado, curtindo sempre a 95! Vamos chegando com música, vamos animar a sua manhã. Vou trazer banda Calypso, neném. Vem, vem no Domingo da Cor.

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1: Agora 11 horas e 10 minutos, você curtindo a melhor, né? Todo mundo curtindo aqui a Conte, pra você que tá em casa. Muita gente já almoçando nesse horário. Ô, rapaz, dá até água na boca falar de almoço hora dessa, né? Tô só com aquele cafezinho de cedo. Já ouviu falar daquele cafezinho? É o cafezinho brabo. E é brabo mesmo. Tem o café mais manso, que ele vem com pãozinho, né? Um pão de queijo, né? Com a tapioca. E tem o café brabo. É o São Luís, fala, morro de rir dele. É muito engraçado, São Luís. Ê, São Luís, um abraço aí pra ele. Tá sempre ouvindo nossa programação. São Luís, pipoqueiro. Ê, da pipoca. O homem que vende pipoca aí na cidade, hein? É, ele toca uma violinha também, São Luís. E ele que fala, rapaz, eu morro de rir quando ele fala. Vou tomar um cafezinho brabo aqui. Esse é brabo mesmo, viu? Agora são 11 horas e 11 minutos pra você que tá na nossa sintonia. Obrigado também. Ah, quem tá na sintonia, ela, né? Minha amiga Fátima tá curtindo também a programação todos os dias, né? Pessoal lá do Coronel Ari. Ô, gente, um abraço aí pra todo o pessoal do Coronel Ari. Pessoal da Máquina Queimada, meu amigo Jordão. Ô, Jordão! Lá no Matão, quem tá ouvindo a nossa programação? A dona Sebastiana, toda a família. Um abraço pra vocês aí, tá? Lá na região do Serra Azul, no Córrego do Meio, meu amigo Nilton, ele e a família. Ligadinha aqui na Conte. Vamos chegando com mais música. Vou trazer o Teodoro Sampaio com A Paixão Proibida. Ê, moda boa, hein? Igual diz o meu amigo Dirceu, abaixa a agulha que essa é boa, hein? Cê tá doido, menino?

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1: Agora são 11:16. Vamos chegando aqui com Giro Notícia para trazer notícia e informação com Antônio Luiz.
2: Opa, retornando aqui na Conte, você acompanhando a programação 11:16 desde as 5 da manhã hoje. Estamos acompanhando toda a movimentação em Pontes Lacerda. Notícia boa que hoje não teve aquele derrame de santinhos, né? Graças a Deus, a cidade está limpa. Parece que é um feriado, parece que é um dia de festa, mas é um feriado. E está muito tranquilo aqui em Pontes Lacerda hoje. Votação pela manhã um pouco tumultuada, um pouco lenta, nos colégios eleitorais onde eu participei, com urnas apresentando problemas, como foi o caso lá da escola Mário Spinelli. Né, estava na escola militar Tiradentes agora, muita gente na fila ainda para votar. Né, está sendo muito lento porque muitas pessoas idosas estão indo para votar e estão tendo dificuldades. Muita gente não está nem levando a colinha, gente. Tem que levar a colinha na hora do voto, porque facilita. A própria urna eletrônica esse ano veio com uma modificação. Quando você vota num candidato, ela já pula automaticamente, você aperta o confirma, aí ela já dá a direção, agora deputado estadual, agora governador, e vai dando a sequência, gente. Então tá muito fácil, só que muitas pessoas idosas estão tendo dificuldade, e como não podem ser acompanhadas na cabine de votação, aí é aquela morosidade. Mas está transcorrendo com tranquilidade o pleito, conversava com a juíza há poucos instantes, não houve nenhuma intercorrência, a não ser as duas sessões que apresentaram problema lá na escola Mário Spinelli. Estou aguardando para a gente fazer mais uma avaliação agora de manhã e aí fechar, portanto, até meio-dia o que foi a votação. E lembrando, gente, que a votação é até às 16 horas. Então, muita gente na fila, né? Só vai votar quem estiver na hora, deu 16 horas. Se a pessoa estiver na fila, ela recebe uma senha para continuar votando. Ela tem direito de votar. Mas não adianta falar, vou depois das 4, que não consegue votar, tá? Então você que está acompanhando a Conte aí, fique atento, né? Jean Kennedy está por aqui também. Jean, você acompanhou também agora de manhã a votação, qual a avaliação?
3: Bom dia, Antônio, bom dia a todos os ouvintes.
4: Perdão, agora sim. Bom dia, Antônio, bom dia a todos os ouvintes da Rádio Conte, bom dia, Célio. Bom dia. A gente está acompanhando desde o início da manhã todo o andamento da votação. Estive hoje pela manhã ali no Instituto Federal de Pontes e Lacerda, o movimento era bem pequeno, algumas das sessões estavam com poucas pessoas na fila, outras já estavam um pouco mais cheias, e o que a gente pôde constatar, principalmente no início da manhã, algumas pessoas que estavam perdidas com a questão da sessão de votação, algumas pessoas que votavam em outra unidade escolar estavam lá no Instituto Federal buscando informações. Então, aos ouvintes, é importante que você olhe aí no seu título qual que é o número da sua sessão de votação para que você não acabe se deslocando para um local ainda mais distante e assim acabando dificultando tudo mais nessa data de hoje. A gente tem acompanhado também, esteve acompanhando pela manhã, ali na escola Mário Spinelli, hoje pela manhã houve um certo tumulto, principalmente na questão da fila, as pessoas querendo voltar um pouco mais cedo, e ali teve bastante movimento, está tendo até o exato momento um grande movimento ali na escola Mário Spinelli, e com isso teve aí um princípio de confusão na fila por questões de vagas, outras pessoas querendo furar a fila com aquela pressa de voltar. Então é importante que as pessoas respeitem o espaço do outro, respeitem o tempo necessário, para que assim possa ocorrer tudo bem, e a gente está acompanhando de perto. Sobre o derramamento de santinho, que desde cedo a gente está acompanhando, vale ressaltar que houve uma tratativa antes do início de todo o período eleitoral, houve uma tratativa no fórum da comarca de Pontes Lacerda, onde foi tratado, inclusive com as coligações, que todo o material de campanha que sobrar, que este material seja entregue no cartório eleitoral, que assim eles darão uma destinação para a reciclagem. E por isso, a gente percebe que essa tratativa com os partidos surtiu efeito, porque passando também pelos pontos de votação, a gente percebe que não há aquele derramamento de santinho nas ruas aqui de Pontes Lacerda, Antônio.
2: Olha, e eu quero agora trazer aqui uma notícia boa, já estou fechando aqui junto com a Rádio Vila Real de Cuiabá. Nós vamos estar também transmitindo a apuração, tá? Então a gente vai entrar em conjunto, assim que começar a apuração pelo TRE em Mato Grosso, nós teremos então a participação na Rádio Vila Real. Hoje pela manhã, Jean, já fiz alguns boletins para Vila Real em Cuiabá, e entramos com informações daqui também. E a hora que eles começarem a cobertura lá no TRE, nós também estaremos entrando em conjunto com eles, assim como fizemos na transmissão do horário eleitoral, eles que geraram a propaganda política, nós também entraremos em conexão com a Rádio Vila Real e aí trazendo informações. Então você que está nos ouvindo, fique atento, vai poder acompanhar junto com a Conte depois das 16 horas, quando começar a cobertura e a apuração pela a Rádio Vila Real, claro, com uma parceria aqui com a Rádio Conte. Daqui a pouco mais informações para você.
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1: Senhor, já ouviu aí, né, informações com Antônio Luiz e nosso amigo Jean Kennedy, né, trazendo informações aí para você do que está acontecendo a eleição aqui em Ponço Lacerda e na nossa região, né? Fica ligadinho que daqui a pouquinho, a qualquer momento, está aí, né, Jean Kennedy e também Antônio Luiz, a equipe da Conte, trazendo informações do que está acontecendo a nossa eleição da nossa região. Beleza, gente? Vamos chegando com mais música. Eu vou trazer Trio Parada Dura e o Bruno Marrone, Luz da Minha Vida, Última Adeus.

0: Obrigado, gente.
1: Que honra poder cantar com vocês, participar. É um sonho que nós estamos realizando, cantar com o trio Parada Dura. Vocês têm uma história maravilhosa na música sertaneja, é referência para todos nós. Obrigado por essa oportunidade de cantar com vocês.
0: Obrigado gente. Obrigado.
2: Obrigado, beijo, gente.
0: Obrigado, viu? Fica com Deus.
2: Obrigado.
1: Trio Parada Dura.
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0: agora são 11 horas e 35 minutos para você que tá na nossa sintonia da Conte, meu amigo Ivanildo. Rapaz, vida boa, hein? Um abraço pro amigo Ivanildo, todo o pessoal curtindo a programação aqui da Conte. Deixa eu mandar um alô especial para quem tá na sintonia pegando a estrada. Ótima viagem para você, viu? Para todos que tá na Conte, igual seu amigo meu, tô ligado na Conte, Sérgio Fernando, na melhor, com certeza você tá ouvindo a melhor.
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0: É lógico, meu amigo.
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0: Eu tô por cá, até o meio-dia, agora são 11 horas e 36 minutos, 11 horas e 36 minutos. Pra você que tá pedindo música aí, ó, já pediu sua música? Ainda não? Então pede, que daqui a pouco eu vou embora. Ah, rapaz, já tá me dando aquela vontade de, né, de comer um arrozinho, um feijão. Eu sei que tem muita gente comendo um arrozinho, um feijão aí, uma carne, né? Pra quem tá saboreando um frango. Ah, oh, coisa boa, hein? Menino do céu! Fala isso não, hein? Fala isso não que eu fico... Fico maluco pra comer alguma coisa. Eu quero mastigar alguma coisa. O cara vai chegando nesse horário e quer mastigar, né? Pra quem não mastigou nada ainda, nem um chiclete. Vamos trazer aqui calcinha preta pra você. Animar seu domingão. Domingo da Conte. Carta branca.
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0: 11:43.
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2: Agora 11:44 para você que está na nossa sintonia. Obrigado pelo carinho, obrigado pela audiência. É, agradecer você que está do outro lado, ouvindo aqui a nossa programação. Lembrando que hoje, domingão, é dia de eleição. Está acontecendo a eleição aí, né? As escolhas dos nossos, né? Dos nossos, que vai mandar aí mais 4 anos, né? O Senado é 8, né? Então, gente, não deixe de votar. Não deixe de votar no seu deputado estadual, não deixe de votar no seu deputado federal, não deixe de votar no senador, tá? E não deixe de votar no governador e no presidente, tá? Faça a sua escolha, vai votar, tá? Igual diz, é a nossa democracia, tá? Pra você aí não deixar de votar. Escolhi aí aquele que você acha melhor, beleza? E a Conte tá nessa com você, viu? Pessoal fazendo a grande cobertura aí, o Antônio Luiz, nosso amigo Jean Kennedy, tá aí fazendo a cobertura da Conte aí, tá? Então, hoje é a cobertura da Conte, da Rádio Conte aí, aqui nas eleições de Ponço da Cerda e da nossa região e de Mato Grosso em geral, né? Fica ligado também que vai ter apuração logo mais também aqui na Conte, tá? Então você fica ligadinho com nós, não desliga o rádio não! São 11:46, 11:46. Tá chegando de Paulo e Paulino, eu e a Lua, bom dia!

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1: Agora são 11 horas e 52 minutos. 11 horas e 52 minutos. Para você que está na nossa sintonia da Conte, obrigado pelo carinho, obrigado pela audiência, tá? E a gente por aqui já está encerrando a programação. Vambora, né? Eita, agradecer você que está comigo desde as 8. Obrigado pela audiência, tá? Você que está ligadinho aqui na Conte, está bem informado, né? Aqui você fica bem informado em notícia, em tudo que está acontecendo em nosso Brasil, né? 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Vou deixar a música aqui do Edibrito Samuel e o saudoso Rick pra você, né? Vou deixar essa aqui pros apaixonados, pra quem tá na sintonia da Conte, hein? Gente, e amanhã eu tô de volta, se Deus quiser, a partir das 16 horas com o programa, né? Vem com a gente, a partir das 16 horas eu tô por cá, se Deus quiser, amanhã na segunda-feira. Que você tenha um domingo maravilhoso, que tudo de bom na sua vida aconteça. Tchau, gente! Fica com Deus, que eu vou com ele!

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2: 11:58.
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4: Sou o pastor Ricardo Stable e este é o quadro Palavra de Fé. Jesus disse que antes da sua volta a iniquidade se multiplicaria. Paulo disse que os tempos seriam perigosos e difíceis. Os filhos se voltariam contra os pais e os pais contra os filhos. Haveria uma inversão de valores. E esse tempo chegou. A sociedade hoje aplaude o vício e escarnece da virtude, pois está rendida ao pecado, mas o pecado é uma fraude. Parece doce ao paladar, mas é amargo ao estômago. O pecado promete prazer, mas gera desgosto. O pecado é o pior de todos os males, pois nos afasta de Deus, agora e eternamente. Só Jesus pode nos dar vida. E vida em abundância. Em Jesus, somos libertos da escravidão do pecado. Em Jesus, nós temos vida. E vida em abundância. Pois Jesus é o bom pastor. O bom pastor que dá a vida pelas suas ovelhas. Ou seja, por você e também por mim. Que Jesus te abençoe grandemente.
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2: 11:59.

0: Uma salva de palmas, Mari Fernandes!
1: Obrigado, gente!
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0: Meio-dia e 12.
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0: Meio-dia e 13.
2: Quem tá pegando, não tá reclamando não, viu?

0: Meio-dia e 26.
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0: Meio-dia e 27.

0: Mathieu.
1: Combinou, Mathieu? Aí agora achei bom, hein?
0: Ficou bom, né?
1: Vou descobrir lá na nossa casa.
0: Quem gostou faz barulho aí?
1: Solta na
0: praia,
1: cara.
0: Passou de bom com o Mathieu.

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0: obrigada. Abraço alguém daqui.
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0: Tranquilo. Beleza? Tranquilo. Violino do céu, beleza?
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1: Ei, guri, onde é que tu andava?
2: Hã? Eu? Eu tava assistindo lá no rodeio.
1: Ah, vai que tu é campeiro.
2: Legal, o X, eu sei tudo que tu dá. Se engana quem pensa que eu só sei falar.
1: Fala sério.
2: E tá duvidando?

0: Nosso boa tarde para você acompanhando a Conte, 16 horas em ponto, encerrando então nos principais pontos de votação em Pontes Lacerda, o horário de votação e como determina a Justiça Eleitoral, após as 16 horas permanecem aqueles que estão na fila para exercer o seu direito ao voto. Hoje, por volta da 1 da tarde, conversamos com a juíza eleitoral, doutora Jéssica Kintzer, que falou um pouco sobre o que foi a parte da manhã de hoje sobre a votação aqui em Pontes Lacerda. Vamos então, nós estivemos com a juíza no início da tarde de hoje. Aos nossos ouvintes da Conte, nossos seguidores, passado o meio-dia, a parte da manhã, uma avaliação do que foi realmente esse período de votação. Doutora Jéssica, como que a Justiça Eleitoral está avaliando até agora a votação em Pontes Lacerda?
1: Bom, está tudo transcorrendo dentro da normalidade. Tivemos a troca de duas urnas que apresentaram problemas, mas que é o esperado muitas vezes. A gente já trabalha com essa substituição, né, tendo as urnas de contingência nesse sentido. Mas, no mais, a votação está tranquila. Ela está um pouco mais demorada, mas é porque são 6 candidatos, Antônio, então demora um tempo a mais. E por isso que eu ainda friso, como temos algumas horas, levem a sua colinha, já programem os números, né? Já vão com eles memorizados para isso facilitar o seu voto.
0: Eu observei aqui a informação de que mais de 50% do esperado aqui nessa escola já veio votar. Isso mostra que está bem dentro do que vocês esperam também, né?

0: certeza. Pelo que já acompanhei, passei em diversas escolas agora no período da manhã, eu e a doutora Alice pelo Ministério Público. As pessoas me parecem que resolveram vir na parte da manhã muito mais do que período da tarde. Não estão deixando para a última hora, Antônio. Demonstra que realmente, né, eles estão vindo às urnas, estão exercendo o seu direito ao voto e que está bem movimentado, mas está dentro da normalidade.
1: Agora, nós esperamos até às 16 horas o fechamento e assim após começa a apuração. Tem que ficar muito atento a isso, as pessoas não têm que chegar às 16 para votar, tem que já estar na fila às 16.
0: Né? Isso mesmo, Antônio, isso é muito importante, porque o portão vai ser fechado às 16 horas. Quem estiver lá dentro, na sua sessão, ainda vai votar, mas quem não estiver, não terá mais o seu direito ao voto garantido. A urna, ela só é encerrada quando todos tiverem votado, mas para isso, atenção, precisa estar na sessão e lembre de levar o documento com foto.
2: Portanto, então, doutora Jéssica Kintzer, trazendo aqui as informações, né? Estamos nos preparando, daqui a pouco a gente vai entrar então direto de Cuiabá, trazendo as informações, a transmissão é direto do TRE por parte da Rádio Vila Real. Quero aqui já mandar um abraço lá para a Fazenda Dois Irmãos, Roque na companhia da gente aí, obrigado já pela audiência. Tanta gente ouvindo a gente nesse dia, né? Um dia muito especial, um dia de eleição, e eu sei que os ânimos, vamos dizer assim, se acerram, né? Ficam acirrados, né? Com tanta informação. Lembrando que Pontes Lacerda, a gente vai saber mais tarde quantos votaram, mas nós estamos hoje com 34.606 eleitores aptos ao voto. É isso mesmo, mais de 34 mil pessoas aptas a votar aqui em Pontes Lacerda. Vila Bela com 11.197 eleitores e Vale de São Domingos com 2.701 eleitores. Esses são os três municípios que fazem parte da 25ª Zona Eleitoral. Começando então, direto de Cuiabá, vamos já abrindo o sinal para a Rádio Vila Real, que entra agora também na transmissão junto com a Conte. E a qualquer momento nós podemos interromper também a transmissão de Cuiabá e entrar com informações locais. Agora, as informações que eles estarão trazendo são informações do Tribunal Regional Eleitoral, né, eles que estão na base lá e vão poder trazer a informação mais rápida aqui na Conte, agora em cadeia com a Rádio Vila Real, direto de Cuiabá.
3: Seja no Congresso Nacional, seja aqui na Assembleia Legislativa. É, portanto, um dia histórico, importante para todos nós, né? É o momento que a gente... É a hora da verdade, né? É a hora que, depois dessa hora, não adianta chorar. Quem participou, participou, deu seu voto. Quem não participou, não pode nem reclamar do que vem pela frente.
4: Isso mesmo. Mauro, onde você votou? Tudo tranquilo? Você vota aqui em Cuiabá mesmo?
3: Olha, eu sempre votei aqui em Cuiabá, mas eu tenho algum tempo que eu tenho votado lá em Chapada dos Guimarães. Em Chapada foi super tranquilo, né? Eu voto naquele colégio Abidiel, lá da área da Coab ali. Uhum. E muito tranquilo, muito sereno. Agora, muito preocupante algumas coisas que eu vi, Nay. Muita gente desinformada sobre o pleito, muita gente que não sabia que tinha que escolher dois candidatos ao Senado. Eu tenho a impressão que eu não sei, também não dá para mensurar aqui, quantas pessoas exatamente em estado apresentaram esse tipo de dificuldade. Mas eu vi algumas pessoas querendo saber agora para quem que eu voto, mas tem que votar para os dois. Então tinha muita essa coisa, não era boca de urna, não era
4: só
3: nada.
4: Um pouco perdido, né?
3: Muito perdido. Aí os mesários e o pessoal do TRE, da Justiça Eleitoral, orientando as pessoas, explicando o que elas devem fazer, sem, claro, indicar voto nenhum em absoluto, mas tentando dar um pouco mais de tranquilidade. Achei que os votos não foi, as pessoas não demoraram tanto para votar. Acho que uma média de 3 minutos, mais ou menos, cada um, considerando desde a hora que chega na mesa para se identificar, para assinar a folha, para ir para o lugar da urna, né? Passado para o digital, para se identificar também pela digital. antes de ir para a urna. É, acho que, no geral, foi bem tranquilo, viu? Bem em paz, não vi grandes movimentos na cidade, inclusive, a cidade num momento muito tranquilo, muito sereno. É, eu votei logo cedo, votei por volta de 8h30 da manhã, que eu estava em Rondonópolis, e vim de lá cedinho para votar e depois para me preparar para vir aqui trabalhar com você. E assim, eu senti o clima muito sereno, sabe? Muito sereno, muito tranquilo, sem grandes animosidades. É, geral, apesar de a gente perceber que é um acirramento, uma disputa muito acirrada, né? Para quase todos os cargos, né? Para cargos os majoritários, de presidente da República, aqui no Estado, de Senado. É, apesar disso, as pessoas não estão... É, não percebi aquele ânimo beligerante, sabe? As pessoas estão em paz.
4: Eu percebo também, a cada eleição, o eleitor um pouco mais desanimado para votar. Não sei se pelo nosso cenário político no país, né? Nós tivemos aqui alguns escândalos esse ano, tivemos o escândalo do INSS, tivemos esses escândalos envolvendo o Vorcaro. Então, muitas coisas que desestimulam o eleitor a votar, a buscar um representante. E mais ainda, tem eleitor que às vezes precisa passar horas na fila, né? E a pessoa pensa, nossa, eu vou ter que ficar horas aqui na fila para escolher um representante que muitas vezes não vai fazer o que ele pretende que faça, né? Eu, pelo menos, fiquei quase uma hora no meu local de votação. Tivemos uma redistribuição no local onde eu voto e agora são mais eleitores. Então, na eleição passada foi menos de 5 minutos, nessa eleição já foram quase uma hora, já foi quase uma hora ali na fila, e tem os preferenciais também. Então, tem muito eleitor que está um pouquinho desgostoso com o cenário político no nosso país.
3: Isso é verdade, há um descrédito muito grande, né? Você citou alguns dos exemplos, mas a gente já vem de uma saturação da questão da polarização, né? Que incomoda muita gente. As pessoas não conseguem compreender, né? Essa coisa tão acirrada, tão forte entre esquerda e direita. E claro, você não tem muita perspectiva, né? Sabe o que eu reputo isso? Na verdade, nós estamos vivendo um momento, sobretudo com relação à presidência da República. É um momento muito especial, muito particular. Porque os dois candidatos que polarizam na eleição e que estão na dianteira da preferência dos votos segundo as pesquisas, são candidatos que pouco têm para oferecer seu ponto de vista de futuro. Porque a pessoa vai para a urna sempre na expectativa de grandes mudanças, mas aí, o Lula teve um mandato importante em algumas áreas, mas não teve a mesma empolgação, as mesmas mudanças fortes como aconteceram no primeiro e no segundo mandato dele. Então, aqui no terceiro já foi uma outra situação, já foi uma coisa mais acomodada, com uma oposição muito forte no Congresso, com pouca mobilidade, né, para desempenhar políticas públicas. Não ofereceu nada muito novo. Né? Precisou combater a fome de novo, e retornou, etc. E, embora tenha um delegado histórico, é preciso reconhecer. O Flávio Bolsonaro, por outro lado, não oferece grande novidade. Quer dizer, o que tipo de discussão, de proposta que aconteceu nessa campanha? Zero, quase. As pessoas não se motivaram pelas ideias, que é o que mobiliza as pessoas. Não, eu vou votar nele por isso, que dá argumento para as pessoas. Então, essa é uma situação, Nay, que também afasta um pouco, né? As pessoas não têm expectativa, não estão vibrando com o processo eleitoral, como já aconteceu em outras eleições, né? Que as pessoas iam para as urnas acreditando em ideias, em mudanças, em transformações, expectativas. Hoje não tem uma grande expectativa diante do quadro de candidatos que a gente tem. Nós não temos nenhum um candidato que consiga empolgar, né? E acho que em 2030 essa situação tende a se agravar. Salvo fato novo, salvo gente nova, né? Salvo uma renovação muito importante na política, né? Mas nós não estamos. Nós estamos no mais do mesmo já tem um tempo, né? Então é isso, acho que a gente vem de um processo que faz com que o eleitor se sinta meio que desamparado, sabe? desmotivado, talvez, a palavra que você usou, é bem adequada. Um pouco desmotivado, porque não vê perspectiva. Que novo o Flávio Bolsonaro vai apresentar, né, para o país? A gente tem o recall do governo do pai dele. Ponto. É, Lula, que mais? Em 3 mandatos, está buscando o 4º mandato. Qual é a novidade do Lula, né? O que, que ele traz de novo? Tem lutas, como o fim da escala 6x1, tem algumas coisas que são relevantes, mas que já não são aquelas coisas que deixam as pessoas eufóricas, né, na torcida e tal. Então, acho que esse é um problema que tem. No estado de Mato Grosso também, a gente acompanhou a campanha eleitoral de perto, a gente não viu empolgação de lado nenhum, a gente viu uma disputa muito acirrada, é verdade, né? Mas o eleitor não estava exatamente motivado, seja para um lado, seja para outro, né? Então, assim, acho que tem uma certa apatia, sim, Nay, você tem razão.
4: Mauro, será que pela primeira vez na história nós teremos um segundo turno nas eleições para governo aqui em Mato Grosso? Porque, historicamente, a eleição para governo sempre foi decidida no primeiro turno, né?
3: Pois é. Aí é uma situação bem difícil de você fazer uma previsão, é só chute, né? Neste momento, quer dizer, com base no que foi divulgado das últimas pesquisas, agora na reta final, a gente tem, em tese, a possibilidade do governador Otaviano Pivetta vencer no primeiro turno, mas como os outros candidatos estão muito perto, né, qualquer alteraçãozinha muda essa realidade, né, a soma de Natasha com o Wellington pode derrubar, pode levar para o segundo turno, né, pela primeira vez em muito tempo, as eleições para governador. Então, assim, não é uma coisa que está... Não dá para definir ainda. A gente vai tentar ver agora, ao longo da tarde, com a apuração, se essa tendência de ter mais de 50% dos votos se mantém, né, se sustenta. Né? Mas eu não arriscaria nenhum palpite, porque realmente seria palpite mesmo, sem base, sim, nenhuma, porque o certo é que, nesse momento, essa situação está absolutamente indefinida.
4: E falando em Otaviano Pivetta, o governador, o atual governador e candidato à reeleição, ele vota em Lucas do Rio Verde, votou no finalzinho da manhã de hoje, e a repórter da TV Record em Lucas do Rio Verde, Patrícia Stephanie, acompanhou essa votação. O Otaviano Pivetta conversou um pouquinho com a imprensa também, e nós vamos acompanhar agora o que ele disse.
5: Olá, tribuna! Eu sou a Patrícia Stephanie, de volta aqui direto de Lucas do Rio Verde, TV Record, TV Conquista. Bom, Otaviano Pivetta, candidato à reeleição, já votou e ele disse que, se eleito, uma das prioridades é com relação à fila zero. A prioridade dele é a saúde e também com relação às estradas do estado de Mato Grosso, que ele quer fazer principalmente a duplicação com relação a terminar, né, a duplicação aqui na região norte. Ele conversou com a imprensa e falou que está confiante com relação aos resultados e que vai conferir a apuração em Cuiabá. Nós conversamos com ele e agora você escuta o Otaviano Pivetta.
6: Bom dia,
5: governador, uma eleição importante para o senhor, a reeleição, e também para o município, né?
6: Importante para o Brasil, né? Hoje é uma eleição geral, né? Vamos pegar de cima para baixo, presidente da República, senador, Mato Grosso vai poder eleger 2 senadores, deputado federal, 8 deputados e deputadas federais, governador e deputado estadual. Eu estou tendo a graça de, nesse dia, dia 4 de outubro, estar no governo, estar governando, ser governador e candidato à reeleição e representando o modelo de gestão de resultados, o mesmo modelo que nós iniciamos aqui em Lucas do Rio Verde em 1997. Carrego comigo esse compromisso de fazer, né? Fazimento, falar pouco, fazer bastante. Esse é o nosso compromisso e a nossa história mostra claramente isso.
7: O senhor tem a expectativa de que tudo se resolva, de repente, no primeiro turno, tanto em Mato Grosso quanto no Brasil?
6: Eu estou muito confiante na eleição. Eu estou muito confiante que nós vamos ganhar a eleição. Quem sabe se vai ser hoje, vai ser no segundo turno, é o povo de Mato Grosso. Eu estou muito confiante que nós vamos ganhar.
8: Caso eleito, qual que é o primeiro passo que o senhor deverá dar no primeiro dia útil, estando ou não no governo?
6: Olha, se a eleição se resolveu hoje, amanhã a gente começa, nós temos muita pressa. Melhorar os serviços públicos, né? Melhorar o atendimento à saúde. Nós temos o Fila Zero rodando, funcionando em todo o estado. Criamos a tabela SUS Mato Grosso, que permite que todos os prestadores de serviços se habilitem a prestar serviço para o estado. Estamos terminando com as filas na saúde. Temos construções de hospitais em todas as regiões do estado, escolas novas em todas as regiões, todos os municípios. Estrada para tudo que é lado, temos hoje, só nesse ano já medimos 720 quilômetros de novas estradas construídas nesse meu mandato, quase 100 quilômetros por mês de estradas novas, de novas rodovias pavimentadas, investimentos na segurança, enfim, é um estado prosperando em ritmo acelerado. Eu estou muito feliz de ser candidato à reeleição e, se Deus quiser e o povo me contratar, eu vou tocar os próximos 4 anos com esse mesmo entusiasmo, com essa mesma
9: alegria. Governador, o senhor vai esperar por aqui o resultado das eleições?
6: Agora eu vou votar, porque o meu compromisso era votar às 10 da manhã. É 10 horas, vamos votar. É 10 e 8. Não vou esperar por aqui, eu vou...
4: Para Cuiabá.
6: Cuiabá, é. Mas eu... E aí, Paulista, tudo bem?
4: Então, o governador Otaviano Pivetta, candidato à reeleição, votou em Lucas do Rio Verde, votou no finalzinho da manhã de hoje e veio aqui para Cuiabá, o local onde ele vai acompanhar a apuração, provavelmente acompanhado da família, acompanhado dos apoiadores dele também. Na edição da manhã, nós trouxemos aqui também a fala da candidata Natasha Slessarenko, ela que vota aqui em Cuiabá, também votou no início da manhã, chegou acompanhada da mãe no colégio onde ela vota. E quem também vota aqui em Cuiabá é o candidato Sargento Laudicério. Ele também conversou com a imprensa rapidamente hoje, no horário em que foi votar. Ele também votou no final da manhã de hoje. Vamos acompanhar.
10: Olá, pessoal. Aqui é a repórter Fernanda Calazans, direto da Escola Professor Rodolfo Paes de Barros, no bairro Jardim Santa Isabel, onde chegou para votar no horário das 10 horas o candidato ao governo estadual pelo partido Agir, Sargento Laudicério Machado, cumprimentando eleitores em um dos locais de votação mais lotados aqui da capital, viu? Em uma rápida entrevista, o candidato falou sobre os desafios da campanha e frisou que mantém confiança para chegar no segundo turno.
11: Bom, só tenho a agradecer a todos aí pelo nosso trabalho que foi apresentado a toda a população mato-grossense, principalmente aos senhores da imprensa, que conseguiu levar todos os nossos projetos e assim estamos seguros. Seguro o quê? Uma campanha limpa, uma campanha respeitosa, ao qual nós foi assim muito ímpar, de acordo com a nossa realidade e o nosso tamanho. Então, estou aqui, nasci nesse bairro, estudei nesse colégio na minha infância, hoje com várias graduações, mas sou originário daqui. E é bom rever os amigos. Então esse é o momento que você encontra todos os amigos do bairro, amigos de infância. Muito agradecido mesmo. E principalmente, esperamos que a gente vá para o segundo turno, pois nós apresentamos e a população, ela reconheceu o nosso trabalho e reconheceu as nossas propostas.
4: Mauro, Sargento Laudicério é um policial militar, um candidato bem técnico quando se fala em questão de segurança pública. Caso a eleição vá para um segundo turno, você acha que existe a possibilidade dos dois primeiros colocados tentarem puxar esses outros candidatos, né, que ficarem em terceiro, quarto?
3: Havendo segundo turno, essa é a prática, né? É buscar o apoio dos demais. Eu tenho dúvida sobre o caminho que o Laudicério vai tomar né? Ele tem pouquíssimas dificuldades, possibilidade de se eleger, a gente sabe, das limitações, mas foi um candidato que

0: educada, bem formado, inclusive.
1: Um perfil bem diferente dos outros policiais
0: bem
1: que
0: diferente,
1: já estão na
0: bem
1: polícia.
0: Diferente. Ele é uma pessoa que tem uma sensibilidade enorme, que atua de forma muito interessante, apoiando os colegas. Ele é presidente da Associação de Cabos e Soldados da Polícia Militar. E ele faz um trabalho social importantíssimo com os policiais, com a família dos policiais, com a comunidade, né? Aproxima demais a comunidade, as crianças. Ele tem uma facilidade e ele é muito carismático. Então, ele consegue mobilizar bem as pessoas. Acho que foi isso que motivou ele, principalmente, a ter essa coisa de disputar uma eleição, que não é uma coisa fácil, ainda mais por um partido e sem recurso nenhum.
1: Né? O partido Agir.
0: Agir, né? Um partido que não tem base ainda no Congresso Nacional, que não tem fundo partidário, que não tem a condição de tocar uma campanha, nem dá para comparar com a possibilidade que tem os demais, tiveram os demais candidatos. Então, assim, eu acho bacana isso, quer dizer, mostra que as pessoas estão dispostas a se expor para a população, para defender ideias, para defender teses. Você fez uma pergunta para mim: o Laudistério vai apoiar alguém no segundo turno? É possível, né? Mas não sei quem ele apoiaria. Dificilmente ele apoiaria, na minha opinião, tá? Pode ser que eu esteja redondamente enganado, apoiaria o Taviano Veta por conta da questão do RGA, né? Como agora a nossa conversa não vai influenciar o voto de ninguém, eu posso falar livremente. Quer dizer, esse é um assunto que o governador Taviano Piveta não pretende rever, vai manter a mesma posição que vinha de Mauro Mendes. Né? Talvez ele converse mais com o sindicato, com as categorias, porque é do perfil dele, né? De sentar, conversar. Talvez ele conceda alguma coisinha mínima, né? Mas ele não vai comprometer o caixa do Estado com essa reposição, que no entendimento do governo não é devido ao servidor por conta daquela legislação que desobrigou o Estado de conceder reajuste naquele período da pandemia. Né? Então é mais ou menos isso que está em jogo. Né? Ele já tem dado declarações, mesmo durante campanha, firmes nesse sentido de que ele vai priorizar os investimentos, né? E que com os servidores ele vai conversar. Né? Então, não sei se Laudistério, que é funcionário público, que tinha essa bandeira, que tinha esse compromisso, né? Se ele, num eventual segundo turno, apoiaria Piveta.
1: Eu vou interromper um pouquinho aqui os candidatos que já votaram, né? A gente está trazendo todos os candidatos que já votaram, já mostramos a fala da Natasha Slessarenko, já mostramos o governador Otaviano Piveta, agora por último o sargento Laudistério. O site do TSE, a apuração já começou, né? Nós temos o total de sessões no país inteiro, são 499.248 sessões. No total já foram 7.550 sessões totalizadas. Por enquanto, Flávio Bolsonaro à frente, somando 49,17% dos votos, 864.743 votos, Flávio Bolsonaro do PL. Logo na sequência vem o atual presidente candidato à reeleição, Luiz Inácio Lula da Silva, com 42,18% dos votos, somando 741.885. Na sequência, Augusto Cury, do Avante, com 3,08%, somando 54.087. Depois, Renan Santos, com 2,48% dos votos, somando 43.657. Na sequência, Ronaldo Caiado, do PSD, o atual governador de Goiás, né? Ronaldo Caiado, que na verdade se afastou para a candidatura à presidência, ele soma 2,33% dos votos válidos, sendo 46.010 votos. Zema, do Partido Novo, com 0,40%, somando 7.888. A candidata Samara, com 0,15%, somando 2.966 votos. Clariana Barão, aqui de Mato Grosso, com 0,07%, somando 1.369% dos votos. Hertz Dias, com 0,05%, somando 935 votos. Edmilson Costa, do PCB, somando 650 votos, o que representa 0,03%. Veterinário Wilson Graça, do Partido Democrata, com 538 votos, o que representa 0,03%. Rui Costa Pimenta, com 426 votos, o que representa 0,02%. Lembrando que, até o momento, foram apenas 8.489 sessões totalizadas. Isso representa, gente, apenas 1,70% dos votos, tá? Então, isso pode mudar com o avanço aí das apurações. Agora vamos falar de Mato Grosso, né? Aqui em Mato Grosso, nós temos 8.287 sessões. No total, até o momento, já foram totalizadas, já foram fechadas 273 sessões, o que representa 3,29%, tá? O candidato Otaviano Piveta, do Republicanos, está até o momento com 56,92% dos votos, somando 29.201 votos válidos. Na sequência, o candidato Wellington Fagundes, do PL, somando 22,30% dos votos, o que representa 11.441 votos. A candidata Natasha Slessarenko, a doutora Natasha, em terceiro lugar até o momento, com 19,96% dos votos, o que representa 10.242 votos válidos. Rafael Milas, do Partido Missão, com 0,48% dos votos, o que soma 244 votos. Sargento Laudicério, com 0,19%, somando 99 votos. Maurício Coelho, do Partido Mobiliza, com 101 votos, o que representa 0,16%, tá? Por enquanto, esse é o panorama, esses são os números que nós temos já apurados para Mato Grosso e também para o país. Lembrando que esses números vão sendo atualizados minuto a minuto, e aqui no Tribuna você fica muito bem informado, você vai saber todos os detalhes, minuto a minuto, em tempo real, da apuração dos votos. Alguma surpresa, Mauro, quanto a esses números?
0: Nenhuma. Nesse momento, os dados são muito iniciais, você falou 1%, pouco mais de 1% dos votos apurados. Lembrando que Mato Grosso tem 2 milhões e 600 mil eleitores, né? A gente não sabe ainda, a gente não tem ainda o dado da abstenção, mas nós estamos muito longe do resultado final. De qualquer maneira, esses dados que você informou, eles estão muito próximos daquilo que as pesquisas vinham dando. Uma ou outra pesquisa com diferenças pontuais, mas os percentuais estão aí. A única sinalização assim, que a gente pode falar, porque a gente começou falando da questão de ter ou não ter o segundo turno, é o seguinte: se persistir esse resultado, esse percentual para o Otaviano, ele vence no primeiro turno, só para ilustrar, né? Nós temos também resultado do Senado, viu, Nayana, que são dados bem importantes. A disputa pela senatória é importantíssima para o Brasil, para Mato Grosso, claro, porque os senadores representam o Estado lá junto à federação, essa é a missão dos senadores, mas, na verdade, o que a gente observa é que o Senado da República, ele vai cumprir uma função importantíssima, depois a gente vai comentar sobre isso, tem uma função importantíssima na política nacional, né? Então, a gente tem, eu não sei se você já tem aí os dados.
1: Aqui sim, os dados.
0: Vamos ver, porque eu tenho com dados de 16 horas e 29. Como nós já estamos a 16h32, talvez os seus dados estejam mais... atualizar.
1: Vamos lá, então. O candidato Mauro Mendes, do União Brasil, está à frente. É, ele tem, até o momento, 29,92% dos votos, o que soma 50.139 votos. Na sequência, o candidato do PL, Zé Medeiros, com 40.138 votos, somando 23,95% dos votos válidos. A candidata Janaína Riva aparece em terceiro lugar com 25.991 votos, o que representa 15,51% dos votos. O candidato Carlos Fávaro tem 23.283 votos, somando 13,89%. Pedro Tax tem 8,77% dos votos, somando 14.697. Antônio Galvão, como ele dizia, o senador Coragem, né? Ele tem 8.156 votos, somando 4,87%. A senadora e candidata à reeleição, Margarete Busetti, ela tem 4.064 votos, apenas 2,43% dos votos. O candidato do Democrata, Coronel Darwin, ele tem 746 votos, somando 0,45%. O professor Nelson Ferreira, de Tangará da Serra, ele que é do Partido Agir, ele tem 0,17%, somando 283 votos. E Beni Godoy, do Partido Agir, também tem 0,05% dos votos, somando 88 votos. Isso até o momento. Lembrando que foram apuradas apenas 5,27% das sessões aqui em Mato Grosso. Então,
0: e precisa ver a localização dessas sessões também. A gente não tem aqui esse dado de onde, porque o voto para esses cargos como o Senado, como são votos estaduais, de uma campanha estadual, tem candidatos que tiveram, que têm uma atuação mais forte em determinadas regiões do Estado. Tem outros que têm um desempenho, né? Por exemplo, tem gente que vai pontuar bastante quando forem contados os votos da Baixada Cuiabana, né? De Cuiabá, Vargem Grande, essa região da Baixada. Outros vão pesar bastante quando os votos forem de Rondonópolis e de algumas regiões do interior do estado. Então, nesse momento, assim, o que eu posso dizer, Nayana, sobre isso, é que está mais ou menos dentro daquilo que as pesquisas estavam apontando. Né? A ordem dos candidatos, há uma alternância entre primeiro Mauro Mendes, claro, né? como candidato, na sequência Zé Medeiros e Janaína Riva, os dois estão mais ou menos alternando de acordo com as pesquisas, né? Dão resultados diferentes, põe um na frente, o outro na frente, mas tudo dentro da margem de erro, tudo dentro daquele dado que pode tanto dar um quanto o outro. Né? E Fávaro aparece na frente de Pedro Tax, como era esperado.
1: Mauro, são 4 horas e 35 minutos. Eu quero deixar registrado aqui que nós estamos ao vivo também em Vila Bela da Santíssima Trindade, em Pontes e Lacerda, Adrianápolis, Vale de São Domingos, Jauru, Quatro Marcos, Figueirópolis, Conquista do Oeste e também em Comodoro. A Rádio Conte de Pontes e Lacerda está retransmitindo o nosso sinal, então o Tribuna também está ao vivo para essas cidades. Inclusive, quero mandar um abraço para o Antônio da Rádio Conte, né, que colaborou conosco pela manhã e está retransmitindo o nosso sinal. Estamos então ao vivo em Vila Bela da Santíssima Trindade, Pontes e Lacerda, Adrianápolis, Vale do São Domingos, Jauru, Quatro Marcos, Figueirópolis, Conquista do Oeste, Comodoro e Mirassol do Oeste também, né? Mirassol do Oeste também estamos ao vivo, o sinal da Rádio Vila Real sendo retransmitido para essas cidades também. São 4 horas e 36 minutos, eu preciso fazer um intervalo, mas no próximo bloco nós continuamos acompanhando aqui a apuração e também vamos trazer a fala de cada um dos candidatos ao governo e dos candidatos ao Senado que votaram aqui em Mato Grosso hoje, dia 4 de outubro. Agora, 4 horas e 37 minutos.

0: TRE Mato Grosso apresentou hoje no início da tarde o segundo balanço parcial do primeiro turno das eleições gerais em 2026. Em comparação com o primeiro boletim que foi divulgado hoje às 9 horas, que apontou 31 ocorrências totais, incluindo 7 substituições de urnas, esse novo relatório do TRE detalhou que foram registradas 14 novas ocorrências policiais e 12 conduções em todo o estado, tá? Segundo o TRE, o primeiro boletim focou em questões técnicas e operacionais das 8.287 urnas distribuídas no Mato Grosso. O secretário de Tecnologia da Informação, o Leon Santos Filhos, ele destacou pela manhã que grande parte dos problemas iniciais se tratava de travamentos simples e resolvidos apenas reiniciando a urna eletrônica. Nesse segundo boletim, o foco mudou para a segurança pública e o andamento do pleito, tá? Em relação aos boatos de que sessões estariam sem funcionar por falta de mesários, a presidente do TRE, a desembargadora Serli Marcondes, ela refutou a informação e disse que isso é uma desinformação e que todas as zonas foram ligadas e estavam trabalhando normalmente. Em relação ao âmbito policial, a juíza auxiliar da presidência e coordenadora do GGI, a doutora Edna Coutinho, ela detalhou o perfil das ocorrências que foram registradas até 1 da tarde. Segundo ela, foram 14 ocorrências registradas, 12 pessoas conduzidas. Dos 14, 13 foram boca de urna. E a última, a 14ª, foi ocorrência de compra de voto em Sinop. As infrações de boca de urna espalharam-se por diversos municípios aqui de Mato Grosso, englobando condutas como distribuição de santinhos, abordagem de eleitores. No caso que foi registrado em Sinop, na região norte do estado, uma ação conjunta entre as polícias federal e militar apreendeu material de propaganda e mais R$ 1.645 em espécie dentro de um carro, resultando no encaminhamento do suspeito à Polícia Federal. O TRE reforçou ainda que os dados apresentam as ocorrências encaminhadas às autoridades e lembrou que um novo boletim deve sair agora no final da tarde. Nós estamos aguardando esse novo boletim do TRE, que deve sair agora no final da tarde. Enquanto isso, nós vamos atualizando os números da apuração dos votos a nível de país e também aqui em Mato Grosso. Em Mato Grosso, nós tivemos aqui uma mudança já, são 12,73% das sessões totalizadas e apuradas. Até o momento, já foram apurados 243.645 votos. O candidato Otaviano Piveta continua na frente com 58,58% dos votos, somando 130.343 votos. O segundo colocado, candidato Wellington Fagundes, do PL, tem 48.906 votos, somando 21,98% dos votos. A candidata doutora Natasha tem 41.039 votos, somando 18,44%. E logo na sequência vem Rafael Milas com 0,58%, Sargento Laudicério com 0,25%, Maurício Coelho com 0,17% dos votos. Os números estão mudando. E falando em Maurício Coelho, hoje pela manhã, o candidato vota aqui em Cuiabá e ele também conversou com a imprensa, conversou com a repórter Luciana Gaviglia, falou sobre a eleição, ele que foi um nome novo, né, como candidato aqui, nunca tinha sido candidato a algum cargo público, não é mato-grossense, tem pouco tempo que mora aqui em Mato Grosso, é um nome novo e também uma pessoa nova em relação à idade, né, e já se candidatou aí ao cargo de governador do estado. A Luciana Gaviglia conversou com ele, nós vamos acompanhar agora.
1: Olá, boa tarde, Nayana. Boa tarde, Mauro. Compareceu por volta de 10 horas da manhã para votar na escola estadual Ulisses Cuiabano, candidato ao governo de Mato Grosso, Maurício Coelho do Mobilize. O candidato disse que é um momento importante, acreditando que seja possível ter mudanças, mas também colocou que não tem certezas e mantém definições em um eventual segundo turno.
2: apresentou o candidato grande, o dia chegou. Qual o sentimento nessa reta final?
3: Luciana, o sentimento é de dever cumprido. Olha, durante essa campanha eu busquei com toda a força que tive explicar aos eleitores e mostrar aos eleitores o problema dessa gestão. Se vai ser o bastante ou não, não sei, mas aí não cabe a mim. Agora, o importante é que a gente continue lutando contra o que acontece de ruim nesse estado.
2: Se não tiver o resultado esperado, vai apoiar algum candidato?
3: Provavelmente não, Luciano. Mas se houver um segundo turno, eu vou fazer veto. Sem sombra de dúvidas, eu vou fazer veto à atual gestão, porque eu sou oposição e da oposição não saio enquanto essa gestão aí estiver.
2: Está em dúvida ainda? Tu pode manifestar algum apoio, se bem que já disse, pelo menos um veto. Mas em quem será o adversário possível? Então, caso não seja o senhor, seja quem, o senhor vai continuar dizendo não.
3: Na verdade, a gente não sabe nem se vai ter segundo turno. Né? A bem da verdade, a gente não sabe se vai ter segundo turno. Então, eu acho que o mais importante, mais do que resultado eleitoral, é a gente trabalhar por uma mudança a longo prazo. E a mudança a longo prazo vem de a gente conseguindo esclarecer as pessoas de o que está acontecendo, para onde está indo o orçamento. Porque é muito fácil um estado dizer, olha, eu fiz tantos mil quilômetros de asfalto, quando, na verdade, se arrecadou o dobro. Se arrecadou o dobro a custas de inflação. Então, é natural que quem arrecada mais faça mais, mas a gente precisa elevar o debate, a gente precisa mostrar mais do que isso. É o que eu tenho tentado fazer. Se não for possível que o eleitor tome essa consciência agora, a gente busca essa consciência a longo prazo, que não é uma consciência, Luciana, que tem a ver com cargos, tá? É uma consciência que tem a ver com, de fato, a gente conseguir pelo menos mudar a realidade que aí está. A gente está preso em uma realidade de um governo que engana as pessoas. A gente não pode continuar com esse governo, é o que eu tenho tentado trazer para os eleitores.
4: Candidato, qual mensagem o senhor deixa para os eleitores de Mato Grosso até nesse restante de dia?
3: Olha, é uma mensagem de mudança, de esperança, de que a gente, cada um, busque, quem ainda não votou, busque se orientar com a família, busque fazer suas orações, busque sua convicção e venha para a urna com a sua convicção. Isso é importante. É importante que a gente vote com convicção. Não vote no mais conhecido, não vote em quem está na frente, vote com a convicção, naquilo que você acha que é o melhor. Aquilo que a pessoa achar que é o melhor é o que ela deve votar e é importante que ela faça esse voto.
4: E o que o senhor espera para Mato Grosso a partir de amanhã?
3: Olha, eu espero que o Mato Grosso consiga sair do momento em que vive, que é um momento de privilégio aos gigantes. Não é aos grandes, não, gente. É aos gigantes. Que a gente possa, de fato, trazer os pequenos para a economia, para dinamizar a economia de Mato Grosso. Mato Grosso só vai se modernizar a hora que a gente der oportunidade para os pequenos.
0: Esse foi então o candidato Maurício Coelho, do Partido Mobiliza, que votou no final da manhã, hoje aqui em Cuiabá. Agora são 4 horas e 49 minutos e nós temos novidades em relação à apuração dos candidatos, né, Mauro? Temos os números agora dos candidatos a deputados federais e também deputados estaduais.
5: Eu tenho aqui disponível dos candidatos federais, Dayana, mas olha, é importante que as pessoas entendam, não é número final, são parciais dos mais votados até agora. Não quer dizer que o mais votado será eleito, porque isso depende de quociente eleitoral, da chapa que ele participa, etc. Né? Mas eu posso adiantar alguns dos mais votados, considerando aqui o que foi apurado até agora, tá bom? Foram contabilizados, né, para a federal 63.433 votos válidos. Né? Coronel Fernanda, do PL, está em primeiro lugar, com 6.791 votos, o que representa 10,71% dos votos válidos. A professora Rosa Neide, do PT, em segundo lugar, com 6.624 votos. Também com 10,44%. Fábio Garcia, do União Brasil, 4.517 votos, com 7,12% dos votos válidos. Coronel Assis, do PL, 4.425 votos, com 6,98% dos votos válidos. Na sequência vem Juarez Costa, do Republicanos, com 3.793 votos, 5,98%. Virgínia Mendes, a ex-primeira-dama Virgínia Mendes, do União Brasil, 3.750 votos até o momento, com 5,91% dos votos válidos. O sétimo lugar é Nilson Leitão, do PP, com 2.349 votos, 3,70% dos votos válidos. E em oitavo lugar aparece Fernando Gorgem, do Podemos, com 2.194 votos, 3,46%. Como nós temos oito vagas, eu estou computando aqui os oito primeiros, né? Para a gente poder ver. E ressaltando mais uma vez, Nay, não significa que esses nomes que eu citei sejam eventualmente eleitos, que nem sempre o mais votado é o mais eleito, vai depender do quociente eleitoral, que a gente já vai saber lá no final, quando o TRE anunciar o tamanho da abstenção, o número de votos válidos, dos votos nulos, etc., né, para a gente poder ter essa clareza aí de quem vai para a Câmara Federal e depois quem vai para os estaduais, tá? Os estaduais ainda não estão disponíveis?
0: Estão sim, estão
5: ah,
0: sim. Eu tenho
5: abriu
0: os
5: aí?
0: Aqui.
5: Ah, ótimo.
0: Tem os números aqui, Mauro. Lembrando que até o momento foram 17,96% das sessões atualizadas, tá? O primeiro, né, até o momento, é o candidato Lúcio Cabral, do PT. Ele soma 22.908 votos. Logo na sequência, a candidata Samanta do Abílio, do PL, com 16.588 votos. Max Russi, do Podemos, 15.509 votos. Na sequência, Dilmar Dal Bosco, com 12.126 votos. Gilberto Catani, também do PL, com 11.839 votos. Ulisses Moraes tem 11.001 votos. Do Partido Republicanos, o candidato Doutor Eugênio, ele tem 9.273 votos. Candidato Faisal Khalil, com 8.487 votos. Candidato Eduardo Botelho, soma 8.353 votos. Fabinho Tardim, somando 7.410 votos. Candidato Beto 2A1, também do Podemos, tem 7.117 votos. Candidato Diego Guimarães, do Republicanos, tem 7.110 votos. Candidato Léo Bortolin, do MDB, soma 6.561 votos. Na sequência, vem Carlos Avalone, com 6.280 votos. Meraldo Sá, com 5.780 votos. Wilson Santos vem na sequência com 5.703 votos. Agora mudou um pouquinho aqui a apuração. Nós temos Ari Lafim com 6.892 votos. Alessandra Ferreira, que é esposa do prefeito de Rondonópolis, o Cláudio do Paisagismo, né, Cláudio Ferreira, ela soma 6.418 votos. Sargento Casarim, ele soma 5.827 votos, ficando à frente do deputado Wilson Santos. Tiago Silva, também de Rondonópolis, tem 5.654 votos. Doutor João tem 5.678 votos. Sebastião Rezende soma 5.603 votos. O deputado Nininho, do Partido Republicanos, que é candidato à reeleição, tem 5.445 votos. Jéssica Riva, que é a primeira vez que coloca o nome à disposição, irmã da candidata ao Senado, Janaína Riva, tem 5.428 votos. O vereador Alex Rodrigues, do Podemos, que é candidato a deputado estadual, tem 5.374 votos. Paulo Araújo, do Republicanos, tem 5.342 votos. Valdir Barranco, do PT, soma 4.962 votos. Eliseu Nascimento, do Partido Novo, tem 4.907 votos. Alan Porto, ex-secretário de Educação, 4.558 votos. Michele Alencar, a vereadora e candidata a deputada estadual, tem 3.999 votos. Juca do Guaraná tem 3.983 votos. E na sequência vem Júlio Campos, Sheila Pedroso, Adenilson Rocha, doutor Marcos Vinícius, o tal advogado ostentação, né? Tem professor Allan Kardec, Mauro Save e por aí vai. A gente vai trazendo para vocês todos os números atualizados. Lembrando que para deputado estadual são 24 vagas, tá? Se a gente for falar por legenda, até o momento, o PL tem 3 vagas, o MDB também 3 vagas, o Partido Agir nenhuma, o PSD uma vaga, o PDT, por enquanto, nenhuma vaga, Podemos 6 vagas, Republicanos 4, Partido Novo 1, Federação PSDB Cidadania 2 vagas, Federação Brasil Esperança 2 vagas, Federação PSOL 0 vagas e Federação União Progressista 2 vagas, tá? Por enquanto, esses são os números. Vamos voltar a falar também dos candidatos ao Senado, tá? Lembrando que aqui em Mato Grosso, até o momento, 23,27% das sessões já totalizadas. O candidato Mauro Mendes continua à frente com 32,31% dos votos, o que representa 265.193. O candidato Zé Medeiros, do PL, soma 217.240 votos, representando 26,47%. Janaína Riva vem na sequência com 14,48% dos votos, somando 118.800. Depois, em quarto lugar, Carlos Fávaro, com 96.000.

0: Mauro?
1: Olha, o resultado está dentro da lógica do que a gente imaginava que pudesse acontecer nesse processo eleitoral. Não tem nenhuma surpresa aí, nenhuma candidatura, né? Há uma disputa muito forte, e vai ter uma disputa daqui até o final da eleição, entre Janaína e Medeiros. Medeiros ainda numa posição confortável, representa o bolsonarismo, como ele mesmo anunciou naquela conversa, o prefeito Chico Mendes, lá de Diamantino, é que o eleitor dele são aqueles que bebem detergente e oram para, como é que chama? Os OVNIs, né? Para alienígenas, né? Enfim, mas são esses eleitores que estão colocando o candidato ao Senado, José Medeiros, na segunda posição da eleição até agora, né? Janaína, precisa ver de onde vem essas urnas, desses votos, né? A gente imagina que Janaína Riba vai ter voto em todo o estado, mais a concentração maior aqui na Baixada Cuiabana também. Então a gente não sabe, os Medeiros provavelmente vai ter um número menor de votos aqui em Cuiabá, já grande, né? Então, assim, está muito no comecinho, né? Nós ainda, qual que é o percentual, Nayana, de urnas apuradas, de votos apurados?
0: Atualizou agora para 24,74%. A gente não tem nem 24%, metade ainda.
1: 24%, é. Um quarto das urnas, né? Então tem muito número para vir, para crescer, para a gente perceber aí como é que as coisas vão se definir. Mas olha, está bem rápido a apuração. Tenho a impressão de que a gente vai conseguir fechar, pelo menos, Mato Grosso, lá pelas 5, 6 horas, no máximo, né? Enfim. E aí, e presidente aqui em Mato Grosso, hein?
0: Então, em relação a presidente, nós temos, aumentou agora para 25,59% das sessões totalizadas, tá? Aqui em Mato Grosso, nós temos o candidato Flávio Bolsonaro também à frente, tá? O candidato Flávio Bolsonaro soma 64,37% dos votos e o candidato Luiz Inácio Lula da Silva somando 29,32% dos votos, tá? Agora, se a gente for falar desses números a nível de Brasil, o candidato Flávio Bolsonaro também permanece na frente. No país inteiro, apenas 10,92% das urnas, né, já foram apuradas. Sessões totalizadas, 54.511. Segura aí, Roberto, não vai cair não, hein? Roberto tá espantado com os números aqui, que ele quase caiu para trás aqui, ó. Candidato Flávio Bolsonaro, ele soma até o momento 6.473.688 votos, o que representa 51,09%. O candidato Luiz Inácio Lula da Silva, ele soma 5.154.036 votos, representando 40,67% dos votos, tá? Isso a nível de Brasil. Mas se a gente for falar aqui para Mato Grosso, o candidato Flávio Bolsonaro também é o que tem mais votos aqui em Mato Grosso.
1: Nayana, que também não está nada além do script, né? A gente esperava que o bolsonarismo fizesse realmente, liderasse as eleições aqui, e o PT do presidente Lula tem, tradicionalmente, entre 30% e 35% dos votos em Mato Grosso. Está dentro da margem, né? 29 ponto qualquer coisa. Nacionalmente, esse número vai mudar bastante, né? Porque a gente tem aí uma distância muito grande e, muito provavelmente, a gente vai ver esse número se aproximar cada vez mais à medida que as urnas forem abertas. Embora, já no finalzinho, no começo do dia, da manhã, já vinham algumas projeções de que havia uma reação de Flávio, que vinha pontuando logo atrás do Lula, né? Havia uma certa reação do Flávio Bolsonaro por conta da história do voto útil, né? A gente tinha aí que candidatos de direita, que não, a gente está vendo aí, Ronaldo Caiado, o próprio menino do Missão, o escritor, também não conseguiram emplacar. E aí muita gente estaria abandonando essas candidaturas para votar em Flávio Bolsonaro. É um movimento, uma pequena percepção de que esse movimento do voto útil ocorreria ou estaria já

0: ocorrendo isso durante o processo de votação. Então, a gente precisa aguardar para ver se isso vai se consolidar, né? Mas o fato é que, neste momento, se as eleições, se a contagem terminasse agora, Flávio Bolsonaro seria eleito com a maioria dos votos, 60% dos votos.
1: Isso mesmo. E pessoal, agora são 5 horas e 13 minutos. Antes de fazer mais uma pausa, eu vou trazer para vocês aqui os candidatos ao governo de Mato Grosso que votaram também. O candidato Wellington Fagundes, que aparece aí em segundo lugar na votação, ele votou hoje, no final da manhã, em Rondonópolis, conversou com a imprensa também. E nós vamos trazer aqui um trechinho da fala dele para vocês acompanharem. O candidato Wellington Fagundes, que é do
2: Olha, primeiro
1: PL.
2: agradecer a Deus, né? Uma jornada que eu tive muito apoio, e aí eu agradeço a minha família, Mariene, o Reinaldo Moraes, a Eliane, e a todos aqueles militantes que estiveram conosco, a vocês da comunicação, jornalistas, porque foi um momento extremamente democrático do fortalecimento, e a gente espera que isso tudo resulte em justiça social para o país, liberdade para todos terem direito e vir. Eu estou extremamente confiante. Primeiro, o nosso maior projeto é a eleição de Flávio Bolsonaro 22. Elegendo Flávio Bolsonaro, o Brasil com certeza será um país de progresso, de desenvolvimento e, acima de tudo, que as injustiças todas sejam corrigidas. E aqui eu falo também em nome do presidente Bolsonaro, porque não concordo na minha militância de 40 anos filiado ao PL, sempre lutei para o engrandecimento e fortalecimento do nosso Partido Liberal. Com a vinda do Bolsonaro, hoje é o maior partido do Brasil. E eu sempre disse, essas eleições mais democráticas seria com a presença do presidente Bolsonaro, injustiçado. Por isso, eu acredito no voto do 22, o 22, para ser o nosso presidente Flávio Bolsonaro e aqui no Mato Grosso, 22 governador, com todos aqueles que tiveram na nossa coligação. E aí, destaco os senadores Medeiros, 222, e a Janaína, 150, a primeira mulher nascida em Mato Grosso, que poderá ser senadora da República, e os nossos deputados federais e estaduais. Está aqui um deles, ó.
3: O que o senhor espera para o futuro de Mato Grosso?
2: Que o estado seja um estado de oportunidade para todos. A essa riqueza que nós temos aqui, que Deus nos deu, não pode ficar restrita a poucos. Hoje, principalmente o mais humilde, aquele que mais precisa, é o que precisa da mão do Estado, né? As críticas foram feitas durante a campanha. Agora é dia da eleição. Agora é dia de agradecer, né? Os resultados das urnas, esse sim será o soberano da vontade popular. E a vontade popular, ela não se deve contestar. Agora, é claro que as eleições terão depois outras consequências. E aí, depois das eleições, depois das 18, 19 horas, vamos poder fazer análise. Agora é agradecer. Agradecer a
4: O senhor
2: Deus,
4: é candidato
2: principalmente.
4: da família, sempre aí.
1: Candidato Wellington Fagundes, que votou em Rondonópolis no finalzinho da manhã, né? Ele falava que às 18, 19 horas a gente iria conseguir saber dos números. A apuração começou por volta de 4 horas, quando terminou a votação, né? Então nós temos aqui já uma parcial. Em Mato Grosso, a quantidade de sessões totalizadas subiu para 26,31%. Aqui no estado, o candidato Flávio Bolsonaro continua sendo, né, o que teve maior número de votos até o momento. Ele soma 33.499 votos. Em segundo lugar, com 151.252 votos, o candidato Luiz Inácio Lula da Silva. Vamos ver aqui os candidatos ao Senado. Mauro Mendes, do União Brasil, somando 32,36% dos votos. Zé Medeiros aparece em segundo lugar. Deputado federal, Coronel Fernanda, Coronel Assis, Professora Rosa Neide, Fábio Garcia, Virgínia Mendes, Juarez Costa, Nilson Leitão, Emanuelzinho e Thiago Boava. São os 8 primeiros colocados. Para deputado estadual, não mudou muito. Lúdio Cabral, do PT, continua na frente. Samanta do Abílio, Max Russis, Gilberto Catani, Ulisses Moraes, Gilmar Dal Bosco, Faisal Calil, Eduardo Botelho, Doutor Eugênio, Beto 2x1, Fábio Tardim, Diego Guimarães, Ari Lafim, Léo Bortolim, Alessandra Ferreira, Carlos Avalone, Doutor João Meraldo Sá, Thiago Silva, Nininho, Wilson Santos, Sargento Casarim, Paulo Araújo, Sebastião Rezende, Jéssica Riva, Alex Rodrigues, Valdir Barranco, Eliseu Nascimento, Alan Porto, Juca do Guaraná, Júlio Campos, Michele Alencar, Sheila Pedroso, Mauro Save, professor Allan Kardec, Adenilson Rocha, doutor Marcos Vinícius, Valmir Moreto, Maísa Leão, Gilberto Figueiredo, Alexandro, Angelita Amorim, Edna Sampaio, Edivaldo Costa, Rafaela Fávaro. Agora, Mauro, em relação aos deputados estaduais, poucas novidades, hein? Poucas novidades. A gente vai ter pequena... só uma migração. É. Alguns vão sair da Câmara e vão para a Assembleia, mas nome novo na política não temos.
0: Não tem nada de novo. A gente também está muito... Ainda nós não chegamos nem a 30% dos votos apurados, né? Está muito longe ainda da gente ter uma sinalização mais concreta, né? Mas a gente já pode perceber que tem alguns... Você vê que era a primeira vez que eu li... Nós tínhamos, para federal, por exemplo, uma ordem diferente dos 8 primeiros. Né? A Coronel Fernanda se manteve na primeira colocação, o Coronel Assis assumiu a segunda no lugar da Rosa Neide, que caiu para terceiro, Fábio Garcia se manteve lá no quarto, na quarta posição, né? Virgínia Mendes subiu bastante nessa última leitura, né? Nilson Leitão também se manteve. Enfim, a gente vê que há uma começa a se delinear, mas com pouca diferença. Com relação à estadual, também não tem muita outra coisa. Lúcio Cabral deve ser um dos mais votados, deve ter a reeleição garantida por conta da atuação dele no parlamento. Ele é muito conceituado, teve uma participação importante nas eleições municipais passadas, né? Conseguiu ir para o segundo turno, foi muito bem, né? Desbancou lá o deputado Botelho, né? Quem está aparecendo bem nesse momento é a Samanta do Abílio. Aliás, a Samanta é um teste de fogo do prefeito Abílio, né? A eleição dela pode representar um fôlego político.
1: Lembrando também que a Samanta foi a mulher mais votada na eleição passada, né? Historicamente, ela é a mulher mais votada para vereadora em Cuiabá. E agora parece que vai ser uma das mais votadas como deputada também.
0: Eu acho que ela vai estar, não sei nem se elege, a gente precisa ver como é que fica o quociente eleitoral, mas ela deve fazer um bom papel, né? Eu acho que isso tem uma implicação direta na eleição... na eleição de 2030 para a prefeitura. Né? O prefeito Abílio anda muito desgastado, tem um desgaste importante, quer dizer, é uma avaliação geral, sem comprovação científica, mas é uma percepção que todos nós, jornalistas, de uma maneira geral, as pessoas também na rua, criticam muito a gestão dele, e a gente imaginava que ele seria um péssimo cabo eleitoral para a esposa. Né? Então, o fato dela estar vindo bem ajuda. Não significa que a cidade, que as pessoas estão aprovando a gestão dele, mas significa que a base eleitoral do Abílio e da Samanta é uma base bem consistente, é uma base formada por evangélico, pela comunidade evangélica aqui de Cuiabá e de Várzea Grande e de outras cidades, né? O universo bolsonarista também, né? Então, eu acho que ela deve estar entre as eleitas. Eu imagino que ela deve estar entre as eleitas, se der tudo certo com relação ao número de candidatos que o PL vai fazer, né? Porque nós temos Catani, que é do PL, nós temos Faisal. Então, essa disputa no PL também é uma disputa grande, né? Vamos ver quem é que vai ficar, quantas vagas faz o PL e quem é que vai efetivamente ir para a Assembleia Legislativa.
1: Mauro, eu vou dar espaço para os nossos ouvintes também. A gente está lembrando que nós estamos ao vivo também no Instagram. Quem quiser acompanhar a gente, dá um pulinho lá no meu Instagram, @nayanabricati. Vocês podem acompanhar, estamos ao vivo no Instagram. Vocês vão acompanhar um pouquinho dos nossos bastidores. E o nosso WhatsApp também, quem quiser participar, 99987-2337, o WhatsApp do Tribuna. Inclusive, quero mandar um abraço aqui para o Paulinho Palmeiras, que está na nossa sintonia. Saulo também está sintonizado, acompanhando o Tribuna. E tem mensagem aqui do João, motorista por aplicativo.
4: Boa tarde, Nayana. Boa tarde, o comentarista aí. Aqui é o João, motorista de aplicativo. Falar sobre o Elton. Ele, há um ano atrás, dois anos atrás, ele tinha tudo para ser eleito. E com o tempo ele começou a mudar o discurso, achando já que só o nome do Bolsonaro seria suficiente. E fez alianças com os grupos que os ditos bolsonaristas não concordam. E agora, inclusive, houve um PL, até tentaram levar o Otaviano para o PL e negociar com ele, mas ele insistiu em que ele que tinha que ser o candidato. E, por incrível que pareça, do jeito que está caminhando, o Flávio Bolsonaro acho que vai ser um dos estados que ele vai ter a maior votação, pelo que está encaminhando. E, infelizmente, no estado de Mato Grosso, o candidato que seria o candidato, dito candidato dele, que é o Elton, tudo leva a crer que o Otaviano leve de primeira. Será que ele aprendeu com isso agora?
1: E aí, Mauro?
0: É uma situação do Elton bastante delicada. Tinha tudo para ganhar a eleição, apoiado pelo ex-presidente Bolsonaro, apoiado pelo Flávio Bolsonaro. Mas a base do PL, a base bolsonarista em Mato Grosso, muito dividida, né? Os prefeitos do PL apoiando explicitamente a candidatura de Otaviano Piveta. O próprio prefeito Abílio aqui, que nem ia fazer campanha, mas está nos bastidores trabalhando, né? Defendendo a candidatura, nunca escondeu a simpatia pela candidatura de Otaviano Piveta. Então, o PL, grande parte do PL, né? Das lideranças importantes do PL no estado inteiro, estão apoiando Otaviano Piveta. Então, o Hélio perdeu essa base, né? Apesar de ter o apoio institucional, né, de Flávio Bolsonaro, etc., não está conseguindo capitalizar os votos bolsonaristas aqui. Sem contar que a própria direita está um pouco dividida aqui em Mato Grosso, né? Em vários aspectos, tanto para o Senado como para as candidaturas proporcionais, há uma divisão muito grande na direita em Mato Grosso, aliás, no Brasil inteiro, né? Há uma divisão muito forte, né? Isso deve ter prejudicado bastante a campanha de Wellington Fagundes, né? Que liderou as pesquisas até o início da campanha oficial, formalmente, né? E isso faz com que a situação dele, neste momento, seja bastante difícil, né? Se persistir os números, os percentuais que estão colocados agora, nesse momento, né? Se persistir, o Otaviano vence, que era algo que a gente não imaginava. Há dois meses atrás, ninguém apostaria na possibilidade de um turno só, né? Todo mundo apostava que haveria segundo turno, porque havia uma disputa muito acirrada, até pouco tempo, duas semanas atrás, essa disputa era bastante acirrada, né? Mas, enfim, a debandada do PL, das lideranças do PL, em relação ao Wellington Fagundes, acabou que deixou ele numa situação muito difícil, né, eleitoralmente. Agora, o Wellington tem mais 4 anos de mandato no Senado da República, né, se não for para o segundo turno, se se confirmar essa tendência que está aqui até agora, ele não for para o segundo, ele tem mais 4 anos de mandato, e aí não se sabe o que vai ser do futuro, né? Vai depender muito do que vai acontecer. Acho que talvez seja essa a última tentativa do Wellington de governar Mato Grosso. Ele já vem pela terceira vez disputando.
1: Tentando, governo, né?
0: Tentando. Então, a gente não sabe exatamente se ele vai tentar por uma quarta vez, né? Vai repetir o Lula história da...
1: É, isso mesmo. São 17 horas e 18 minutos, pessoal. Nós vamos agora ao vivo lá para o TRE, Tribunal Regional Eleitoral aqui de Mato Grosso, Avenida Historiador Rubens de Mendonça, para conversar com José Porto, que está no TRE. Porto, como é que está a movimentação por aí? Aquela concentração de jornalistas, todo mundo trabalhando, buscando informação em tempo real. Boa tarde para você.
5: Boa tarde, Daiana Bricá. Boa tarde, audiência da Rádio Vila Real. Daiana, está um clima bastante tranquilo, organizado, né? Agora há pouco a presidente, a desembargadora Cilimar Condes, fez um boletim, ou seja, um balanço do que foi as eleições em Mato Grosso, pouquíssimas ocorrências, nada que atrapalhasse, né, a festa democrática no estado. Portanto, é um clima bastante tranquilo quanto ao encaminhamento da apuração agora, mas sem muitos jornalistas, né, uma expectativa grande em relação aí às sequências dos números, né, se alguns candidatos ou já eleitos passarão por aqui, mas segue, né, na realidade a desembargadora colocou que Mato Grosso teve, né, no todo o processo eleitoral, apenas 33 ocorrências relacionadas aí às questões de segurança do pleito em Mato Grosso, né, 25 pessoas acabaram detidas, entre elas um candidato, deputado estadual do PL, em cárceres, né, Gerando Gonçalves, que estava distribuindo santinhos, acabou detido pela polícia. Mas não teve nenhuma ocorrência de vulto, teve uma eleitora também que teria destruído uma urna eletrônica, é considerado a ocorrência mais grave até o momento, estão verificando, né, o que aconteceu, a situação dela, mas a avaliação é de uma eleição tranquila, onde a tecnologia, Nayana, falou mais alto. Todo o preparo aí da justiça eleitoral, justamente com a tecnologia, embora a eleição, a votação demorou um pouco em algumas sessões, mas a justiça eleitoral está comemorando a tranquilidade e a regularidade do pleito aqui em nosso estado.
1: Porto, muito obrigada, viu, pelas informações ao vivo, diretamente aí no TRE. Um excelente trabalho para você e para toda a sua equipe.
5: Para nós, qualquer coisa, me acione.
1: Tá ótimo, o espaço também está liberado aqui, você tem prioridade aqui no Tribuna. São 5 horas, 21 minutos agora, eu faço mais uma pausa.
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0: soma 534.638 votos, representando 60,53% dos votos válidos.
1: Viu, Nay?
0: Pode atualizar, Mauro.
1: Acabou de dar uma atualizada, Otaviano já está com 54.516 votos.
0: 554 mil, né?
1: Isso, 554.516 votos. 60,53% dos votos válidos até agora. E o Elton Fagundes, com 207.338 votos, 22,63% dos votos válidos. Natasha Slessarenko está com 15,88% dos votos, 145.503 votos. São os três melhor posicionados aí na disputa eleitoral, com alguma folga, com uma folga razoável, Otaviano pode chegar a definir a eleição no primeiro turno.
0: E falando agora a nível de Brasil, pessoal, nós temos já 24,45% das urnas já apuradas. O candidato do PL, Flávio Bolsonaro, soma 14.344.471 votos, representando 50,94% dos votos. Em segundo lugar, o candidato à reeleição, Luiz Inácio Lula da Silva, do PT, somando 11.536.137 votos, representando 40,97% dos votos válidos. E em terceiro lugar, o escritor Augusto Cury, depois vem Ronaldo Caiado, Renan Santos, Romeu Zema, Samara, Clariana Barão, aqui de Mato Grosso, Hertz Dias, Edmilson Costa, veterinário Wilson Grassi e Rui Costa Pimenta. Esses números são, então, dos candidatos à presidência da República. Ainda falta muito, né? Estamos com apenas 24,45% dos votos, agora subiu para 27,88% das urnas já apuradas. Aqui em Mato Grosso a apuração está indo bem mais rápida, né? Agora aumentou já para 52,3%. Está indo bem mais rápido, não é, Mauro?
1: Melhor apuração aqui, tanto para todas as urnas, né? Votos com votação de votos nominais, já temos aqui a definição, nulos representam 5,18% dos votos. Voto em branco 3,88%, relativamente baixa, né? A gente ainda não tem a abstenção, né? Assim, temos uma previsão de abstenção nesse momento de 281 mil eleitores, cerca de 21%, o que está mantido uma média nas últimas eleições aí, em torno de 20%, né? Temos 21,37% de abstenção. Cerca de 78% já compareceram, garantiram o voto, e esses 21,37% não foram às urnas.
0: Vamos então trazer aqui os números por regiões, tá? Região Sudeste, nós temos o candidato Flávio Bolsonaro somando 53,67% dos votos, o que representa 4.952.138 votos. O candidato Lula na região Sudeste, ele tem até o momento 37,56% dos votos, tá? Tem uma diferença aí de 16,11 pontos percentuais entre os dois. Até o momento, na região Sudeste, foram apuradas 19,79% das urnas. Na região Nordeste, nós temos 24,72% das urnas já apuradas. O candidato Luiz Inácio Lula da Silva tem 61,99% dos votos, o que soma 4.781.760 votos. O candidato Flávio Bolsonaro tem 32,22% dos votos na região Nordeste. Região Sul, candidato Flávio Bolsonaro, ele soma 54,43% dos votos e o candidato Lula tem 31,70% dos votos. Na região Sul, 51,25% das urnas já apuradas. Região Norte, com 46,14% das urnas já apuradas, o candidato Flávio Bolsonaro tem 51,39% dos votos e o candidato Lula tem 41,70% dos votos. Aqui na nossa região, no Centro-Oeste, temos 56,48% das urnas já apuradas. Candidato Flávio Bolsonaro, ele soma 57,42% e o candidato Luiz Inácio Lula da Silva, ele tem 32,67% dos votos. Ou seja, Flávio Bolsonaro, ele ganha em todas as regiões do país, exceto na região Nordeste, onde o candidato Luiz Inácio Lula da Silva, ele soma 61,99% dos votos. Lembrando que na região Nordeste, ainda temos 24,72% das urnas apuradas. Isso pode mudar também.
1: Muda bastante, né? Porque ainda faltam 3/4 das urnas, né, a serem apuradas. Agora, importante observar o seguinte, Nayana, nesse resultado último, Flávio Bolsonaro vem caindo aos pouquinhos e Lula vem subindo também muito lentamente em relação aos resultados anteriores, né? Flávio Bolsonaro chegou a ter 56%, 57%, e à medida que vai avançando a votação, né, isso vai mudando esse quadro. Como o Nordeste ainda falta muito e é o grande colégio eleitoral do presidente Lula, talvez esse resultado se altere relativamente bem. Mas precisa ver quais são os colégios eleitorais mais importantes, né? Os municípios que já foram fechadas as urnas, enfim. Mas esse ainda vai, no geral, apesar da gente ter aí 50%, foi isso que você falou? Das urnas nacionais?
0: Das urnas nacionais, nós temos 27,88% ainda apurados, uhum, no nacional. Aqui em Mato Grosso, já passamos de 56% das urnas apuradas. Agora, atualizando para 58,27% das urnas apuradas em Mato Grosso, uhum. Otaviano Piveta liderando com mais de 648 mil votos. E, na sequência, vem o Wellington Fagundes com 244 mil votos. Tudo indica que nós teremos aí a definição agora, ainda no primeiro turno.
1: É bem possível continuar a persistir essa diferença. Com certeza a gente vai ter essa possibilidade concretizada aí daqui a pouco. Mas não falta muito tempo não, né? Nós estamos aí com uma votação bastante avançada, né, aqui em Mato Grosso. Eu acredito que deve ser um dos primeiros estados a totalizar aqui a eleição, né? O TRE mostrando muita competência na apuração. Então, eu imagino que isso aqui deve terminar bastante rapidamente, né? Nós temos, assim, quase 60% das urnas apuradas, né?
0: Isso mesmo. Aqui em Mato Grosso, nós temos, a última atualização, 59,32% dos votos.
1: E está atualizando com uma velocidade enorme.
0: Rápido, muito rápido.
1: Né?
0: Tem ouvintes aqui nos perguntando em relação aos deputados estaduais. Eu vou trazer aqui, pessoal, os nomes dos 10 mais votados, tá? Até o momento. Lúdio Cabral continua em primeiro lugar. Na sequência, vem Max Russi, Gilberto Catani, Samanta do Abílio, Ulisses Moraes, Gilmar Dalbo Bosco, Alessandra Ferreira, Beto 2x1, Faisal Calil e Doutor Eugênio. São os 10 mais votados, tá? Lembrando que não significa que eles estão eleitos, tá? E para a Assembleia Legislativa nós teremos 24 vagas, são 24 vagas. Para deputado federal, vou trazer os 8 mais votados, que é o número de vagas, né? Coronel Fernanda, Fábio Garcia, professora Rosa Neide, Coronel Assis, Virgínia Mendes, Juarez Costa, Nilson Leitão e Tiago Boava. Tiago Boava, que é o viúvo da deputada federal Amália Barros, que infelizmente partiu. Quem ocupou a vaga dela foi o Nelson Barbudo e agora o candidato, que é o esposo dela, né, o viúvo, está pleiteando também uma vaga na Câmara dos Deputados.
1: O Nelson Barbudo, que faz uma campanha bem pífia, né? Tem 8 mil votos, 8.299 votos até agora, contra uma votação bastante expressiva de 36.796 votos do Tiago Boaba. É uma diferença enorme, né? Para quem já foi deputado federal, para quem já exerceu o cargo, quem já teve uma votação expressiva na primeira eleição lá junto com o Bolsonaro. Então, o Nelson Barbudo vai ter muita dificuldade de se eleger. Vamos ver como é que fica a coligação, a aliança dele.
0: Agora são 17 horas e 36 minutos, pessoal. Eu vou fazer mais uma pausa no próximo bloco. Nós continuamos aqui a apuração, atualizando vocês minuto a minuto em tempo real sobre quem serão os nossos próximos representantes.
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6: Ok, agora 17 horas 38 minutos. Estamos acompanhando também a transmissão pela Vila Real FM, direto de Cuiabá. O pessoal trazendo do TRE, minuto a minuto, a atualização. E muita gente perguntando daqui de Pontes e Lacerda, né? Pontes e Lacerda, última atualização, 13% ainda das urnas apuradas. Muita gente aí querendo saber como que estão os candidatos aqui da região. E eu trago aqui informações, portanto, do deputado Valmir Moreto. Né, dos 13% apurado até agora, Moreto aparece com 616 votos. Já o candidato Alcino Barcelos, ex-prefeito de Pontes Lacerda, aparece então com 1.376 votos. Os dois que disputam realmente pela região. Mas eu vou trazer agora números gerais aqui dos candidatos a deputado que estão sendo contabilizados ainda os seus votos. Lúdio Cabral é o primeiro com 60 votos. Isso em número de Pontes Lacerda, né? Aparece aqui 60 votos. Max Russo, 21 votos. Gilberto Catani, 30 votos. Samanta do Abílio, 20 votos. Ulisses Moraes, 22 votos. Daniel Dilmar Dal Bosco, né, com 1 voto. Beto 2-1, com 50 votos. Alessandra Ferreira, 0 voto. Léo Bortolini, 18 votos, doutor João, 5 votos, deputado Faisal, 29 votos, Diego Guimarães, 0 voto, doutor Eugênio, 6 votos, isso Pontes Lacerda, tá gente? Tiago Silva, 16 votos, Botelho, 3 votos, Ari Lafim, 0 voto, Nininho, 0 voto, Carlos Avalone, 4 votos, engenheiro Sebastião Rezende, 50 votos, Valdir Barranco, com 10 votos, Moreto, eu já falei, 616 votos, Jéssica Riva, 2 votos. Alan Porto, 24 votos. Meraldo Sá, 3 votos. Sargento Casarim, 3 votos. Wilson Santos, 2. Alex Rodrigues, 2. Eliseu Nascimento, 9 votos. Júlio Campos, 3 votos. Mauro Sávio, 3 votos. Juca do Guaraná, 32. Também o Vlad Mesquita, com 4 votos. Zé Carlos do Pátio, com 1 voto. Né? E tem aqui também o professor Alan Kardec, 0 voto. E eu fecho aqui então, trazendo votos aqui de Pontes Lacerda, mais uma vez falando do Alcino Barcelos, que aparece então com 1.376 votos. Só atualizar aqui, produção, só para saber aqui certinho se já teve alguma atualização enquanto eu falava. Agora, 17,69% das urnas apuradas. Deixa eu ver aqui. Está atualizando. Você que está na Conte, vou trazer aqui então, já atualizou, vamos saber se aumentou os números do deputado Valmir Moreto. Agora aparece com 897 votos, né, de um total de 17% apurado. Vou lá no Alcino Barcelos, 1.871 votos, de 17% das urnas apuradas. Eu volto com a transmissão em Cuiabá, né, com o Grupo Gazeta, através da Rádio Vila Real. Já voltaram? Vamos então, vamos saber, vamos direto para Cuiabá, lá eles trazem mais atualizações.
0: Sexta, né? Hoje é domingo, tá um dia mais tranquilo. O Mauro que veio mais formal aqui, tá de blazer, todo na formalidade.
1: Pois é, Nayana, eu tô doutrinado lá pela notícia de frente, em que a gente tem que estar sempre com um blazerzinho e tal. E assim, bom, né, eu vou seguir a regra da TV, vamos ver como é que é no rádio. E eu sempre venho aqui, né, saindo lá do NJ, sempre, e pensei em casa, quando eu estava no ginásio, acho que eu vou só de camiseta. Mas daí eu digo, não, é mais prudente eu ir com o casaco.
0: Quero mandar um abraço também aqui pro Nilson, que tá acompanhando a gente na live, né? Tem mais ouvintes que também estão nos acompanhando na live. Dá uma olhadinha aí, Peterson, e fala aqui pra gente quem tá na live. Olha do seu mesmo, do seu Instagram, a gente consegue ver. E fala quais são os ouvintes aí que estão assistindo e acompanhando a gente. Lembrando, pessoal, que nós estamos acompanhando em tempo real todas as urnas que até o momento já foram apuradas aqui em Mato Grosso, somam 67,52%, tá? O candidato Otaviano Piveta continua na frente com 60,80%. Em segundo lugar, o candidato Wellington Fagundes. Agora falando dos candidatos à presidência, a nível de Brasil, 36,60% das urnas já apuradas. Candidato Flávio Bolsonaro com 50,63% dos votos e, na sequência, o candidato Luiz Inácio Lula da Silva com 41,23% dos votos. Mauro?
1: Mais um pouquinho e a eleição já caminha para a disputa em segundo turno. É, falta um pouquinho só. À medida que as coisas vão avançando, né? Agora, deve ser muito acirrada, viu, Nayane? A tendência aqui é que a disputa seja, assim, uma diferença muito pequena de voto. Seja lá quem for o vencedor, né? Seja Flávio, seja Lula. Porque nós temos ainda nem 40% das urnas, né? E nós estamos vendo que essa diferença está mudando, está se alterando, né? As pesquisas indicavam até ontem, né, que Lula, numericamente, estava na frente, com algo em torno de 2% dos votos, né? Mas pesquisa é pesquisa, voto que vale é o voto na urna, né? E a gente está vendo aqui...
0: É igual na Copa do Mundo, o jogo começou, é jogado, né? Não dá para a gente vir só com estimativa.
1: Mas começou a apuração com o Flávio tendo mais de 60% dos votos, né? Já caiu praticamente mais de 10%, Lula subiu um bocadinho... Nós temos uma diferença ainda em torno de 4 milhões de votos de diferença. É bastante, né? A gente pensa que não, mas é muito voto, né? Percentualmente é algo em torno de 9%.
0: Agora falando de Brasília, Mauro, e vocês ouvintes que estão nos acompanhando, Michele Bolsonaro, esposa do ex-presidente Jair Bolsonaro, e a Bia Kicis são eleitas senadoras pelo Distrito Federal. Michele e Bia Kicis, ambas do PL, né, foram eleitas senadoras pelo Distrito Federal. Com cerca de 90% já das sessões apuradas, elas tinham aproximadamente 870 mil votos. E cerca de 827 mil votos, né, a Michele Bolsonaro com 870 mil e a Bia Kicis com 820 mil. Para Michele Bolsonaro, esse será o primeiro mandato no Senado. E falando em Bolsonaro e bolsonarismo, além da esposa, o ex-presidente Jair Bolsonaro provavelmente vai eleger o filho. Tem o irmão da Michele Bolsonaro, que também está na política. A ex-esposa, mãe dos três primeiros filhos dele, também é candidata, ou seja, praticamente a família inteira, e todos os filhos dele também têm um cargo político já.
1: Uma função em algum lugar, né? Pendurados no serviço público. Mas olha, na verdade o que a gente espera, o que está muito bem claramente colocado, eu preciso ver como é que está São Paulo, a eleição para o Senado em São Paulo, que é importante esse dado. Mas é o seguinte, a gente está observando, Nayana, que nós teremos um Congresso ainda mais conservador do que esse Congresso atual, né? Um Congresso, independente de quem ganha a eleição, nós teremos um Congresso que já está fadado a ser um Congresso mais conservador, mais extremista à direita, com uma participação mais forte do bolsonarismo. Isso pode afetar gravemente algumas bandeiras, alguns projetos que estão em tramitação ainda no Congresso Nacional. Por exemplo, a escala 6x1, o fim da escala 6x1, isso, se não for aprovado esse ano pela atual legislatura, ano que vem provavelmente vai cair, né? Considerando o que nós temos hoje, já vai ter muita dificuldade de aprovar, porque como jogou para depois da eleição, não tem a pressão do eleitorado, né? Então pode ser que nem se vote isso esse ano e fique para o próximo ano, e aí muito dificilmente vai votar. E outras questões importantes, relevantes aí para o país, para a população, que deve mudar de perfil, né? Deve assumir uma visão mais conservadora mesmo da economia, um favorecimento mais para o setor produtivo, mais empresarial, mais para favorecer os bancos, enfim, vamos acompanhar.
0: São 5h47, Mauro, você falou sobre São Paulo, eu tenho aqui a apuração. Até o momento, para governador, Tarcísio está liderando. Em São Paulo, nós temos 39,54% das urnas já apuradas. Tarcísio soma 64,63% dos votos. Na sequência, Fernando Haddad com 34,48% dos votos. Isso para o candidato ao governo. Candidato ao Senado, em São Paulo, Guilherme de Ritchie, ele soma 31,63% dos votos. André do Prado, do PL, vem na sequência com 30,28% dos votos.
1: Veja como é que está Marina Silva e Marina, e o, logo abaixo. Só está mostrando os dois?
0: Tá aí. Abaixo Simone. Tem Simone Tebet com 18,23% dos votos e, na sequência, em quarto lugar, Marina Silva com 17,14% dos votos.
1: A tendência mostrada até agora é que São Paulo elege o governador de direita e os dois senadores de direita.
0: Isso mesmo. E aqui em Mato Grosso nós temos aqui mais atualizações. Já somamos 72,84% das urnas apuradas. O candidato Otaviano Piveta soma 820.506 votos. Na sequência, o candidato Wellington Fagundes com 306.032 votos. Tudo indica que iremos ter a definição agora no primeiro turno. Faltam aí, em média, 27% das urnas para serem apuradas. Muito difícil o Wellington Fagundes ter todos esses votos, então provavelmente a eleição para governo em Mato Grosso será definida
1: no primeiro turno. Historicamente é isso, mas se falava muito em ter segundo turno por conta da disputa que veio acirrada desde a pré-campanha, o Wellington liderando esse processo eleitoral por um bom tempo, em todas as pesquisas divulgadas. Esse quadro foi mudando a partir do momento em que começou a campanha oficialmente, né? Veio havendo um equilíbrio, mas uma disputa muito acirrada até essas duas últimas semanas é que Otaviano começou a ter um crescimento, mas ainda assim a definição de primeiro e segundo turno está acontecendo agora, né? Nessa última semana e pelas pesquisas, e agora meio que se confirmando pelas urnas, né? Ainda tem um bom percentual, 28% dos votos ainda a serem apurados, né? Quase 30%, portanto, das urnas. Vamos ver o que acontece, né? Olha aqui, já mais do que isso, né? Já apuramos aqui 74,98%, 75%. Falta, então, 25% das urnas a serem apuradas para encerrar a votação aqui em Mato Grosso, né? Deve ser bem rápido isso. Eu imagino que mais uns 40 minutos, talvez até um pouco menos, a gente já tenha o resultado final de Mato Grosso.
0: Vamos conversar ao vivo agora, Mauro, são 5h50, com o repórter Antônio Carlos Silva, que tem informações para a gente sobre uma ocorrência que foi registrada hoje durante o período de votação, onde uma eleitora teria quebrado uma urna. Antônio está ao vivo conosco por telefone. Antônio, muito bom dia. Quais são as informações que você... Boa tarde, desculpe. É a força do hábito. Boa tarde. Quais são as informações que você tem para a gente?
7: Boa tarde, Nayana, Mauro, e você que acompanha a Rádio Vila Real FM. É, uma eleitora de cerca de 30 anos de idade, ela chegou para votar na sessão 66 da Escola Francisco Pedroso da Silva, que fica no bairro São Francisco, região do Tijucal, aqui em Cuiabá. Ela chegou por volta das 2 horas da tarde, chegou em companhia da mãe dela, e os mesários perceberam que ela estava com um comportamento meio alterado. Após digitar os números na urna eletrônica, essa eleitora de cerca de 30 anos de idade jogou o equipamento no chão, danificando a urna eletrônica. No local, estavam cadastradas para votar cerca de 370 pessoas. Imediatamente, em torno ali de uns 20 minutos, no máximo, o equipamento foi trocado por um novo. Os votos dados no equipamento quebrado foram preservados e, na sequência, continuou a votação. Essa eleitora de cerca de 30 anos de idade, ela está entre as 34 pessoas que foram conduzidas pela polícia, pelas forças de segurança, nesse domingo de votação aqui em Mato Grosso. No total, foram 41 ocorrências. E, além disso, nós tivemos também uma ação da Polícia Federal hoje na região oeste do estado. Foi em Cáceres. A Polícia Federal, ela deteve 3 pessoas que estavam distribuindo material de campanha eleitoral. Inclusive, entre essas pessoas, tem um candidato a deputado estadual, o Jerônimo Gonçalves Pereira. Ele é do Partido Liberal. Essas informações foram confirmadas pela Polícia Federal, também pela Justiça Eleitoral, durante a coletiva de imprensa do GGI, que é o Gabinete de Gestão Integrada, que foi uma parceria aí da Justiça Eleitoral com as forças de segurança, e aí o trabalho também desenvolvido aí, cerca de, só de policiais, foram 5 mil policiais. No total, nesse trabalho hoje de domingo, desse primeiro turno das eleições de 2026, foram 54 mil pessoas que trabalharam aqui na Justiça Eleitoral para permitir a votação aqui em Mato Grosso para esses 2 milhões e 600 mil eleitores mato-grossenses que pudessem votar. Nayana, Mauro e você que acompanha aí a Vila FM.
0: Antônio, obrigada pelas informações, muito obrigada, viu? Um ótimo trabalho aí para você e para toda a sua equipe.
7: Obrigado. Bom trabalho aí também.
0: Obrigada. Eu vou dar espaço para alguns ouvintes. Eu dei bom dia ao Antônio, é a força do hábito, mas não sou só eu que estou perdida, não. Tem ouvinte que também está dando bom dia aqui para gente.
8: Bom dia, Daiane. Boa tarde. É o Reginaldo Carreteiro, mimoseado. Eu quero saber o resultado do Senado. Boa
0: tarde. Vamos lá, então, Reginaldo Carreteiro, mimosiano, obrigada pela tua participação. Ó, por enquanto, aqui em Mato Grosso, 74,98% das urnas já apuradas. O candidato ao Senado, Mauro Mendes, ele soma 33,36% dos votos, o que representa 891.008 votos. Em segundo lugar, o candidato Zé Medeiros, somando 27,64% dos votos, o que representa 738.240 votos, tá? Você que queria saber aí dos candidatos ao Senado. Na sequência vem Janaína Riva, depois o candidato Carlos Fávaro, o Pedro Tax, Antônio Galvão, Margarete Buzetti, Coronel Darwin, professor Nelson Ferreira e Beni Godoy. Esses são então os candidatos ao Senado, liderando Mauro Mendes e Zé Medeiros do PL e Mauro Mendes do União Brasil, tá certo? Respondida aí a dúvida do nosso ouvinte.
1: Situação dramática aqui para Janaína Riva, viu? Muito dificilmente, a gente não, eu não sei o que, esses 25% que faltam, eu não sei que urnas são essas, né? De onde estão essas urnas. Agora, Zé Medeiros já tem praticamente o dobro do número de votos da Janaína, né? Algo que não se esperava. Janaína sempre despontou como a grande alternativa, a grande segundo voto, né? Era preferencialmente o segundo voto, era que tinha em todas as pesquisas, e só começou a mudar esse número no finalzinho da campanha, né? E também houve também uma mudança muito forte no comportamento, por exemplo, de Mauro Mendes, Virgínia Mendes e alguns candidatos do grupo do União Progressista que passaram a apoiar a candidatura de Zé Medeiros. Né? Quem despencou também foi o Galvão, que na eleição anterior que ele participou teve quase 400 mil votos, foi uma eleição extraordinária para ele, agora não chegou ainda a 130 mil votos. Está perdendo para Pedro Taques, para Fávaro e para todos os outros. Menos para Margarete Bozzetti, Coronel Darwin, Professor Nelson Ferreira e Beni Godoy. Eu queria falar um pouquinho da Margarete Bozzetti, é possível?
0: Sim, Mauro, e também nós temos aqui para complementar a sua fala, a Margarete Bozzetti conversou com a nossa equipe pela manhã e ela se disse um pouquinho chateada com a postura do Mauro Mendes em relação a ela, porque ela sempre estava pedindo o segundo voto.
1: Nunca pediu o primeiro voto, porque sempre considerava o primeiro voto de Mauro Mendes.
0: Ela sempre pediu esse segundo voto e achou, ela ficou assim um pouco chateada. Eu vou trazer como ela falou e aí na sequência você complementa já com a sua fala. Nós vamos aqui então, ela admitiu que ficou bastante chateada, né, com a presença do candidato Mauro Mendes em outros palanques.
9: Eleição, e Margarete Bozzetti presente para também depositar o seu voto no cumprimento da democracia.
10: Exatamente, é a primeira vez que meu nome está indo às urnas, né? Então, para mim é especial depositar o voto.
9: A senhora veio acompanhando algumas pessoas, pode falar quem está acompanhando a senhora aqui?
10: As filhas, a neta e o meu marido.
9: Veio com a família. Zete,
10: veio com a família.
11: Qual a estratégia que a senhora adotou durante esses dias para hoje chegar aqui e ter um pouco de confiança de que seria o seu esforço de vocês?
10: É com muita humildade pedir o segundo voto de todos. Foi uma campanha linda, uma campanha leve. Uma campanha sem atacar ninguém, eu não recebi ataque de ninguém.

0: Cada apoio é importante demais. Eu estive em Sinop, Sorriso, fui super bem acolhida, bem recebida, em Rondonópolis também. Então, para mim é isso que importa, é você, não existe eleição ganha, nem eleição perdida. Então, eu coloquei meu nome, eu tenho trabalho prestado, muito trabalho prestado, e aí a gente tem que ver o que está a população.
1: A senhora ficou satisfeita com a campanha, achou uma campanha limpa ou não? A senhora ficou insatisfeita com alguma coisa, senhora viu?
0: Olha, dizer que eu não fiquei triste, chateada, é mentira. Eu fiquei, porque em momento algum eu mudei de palanque. Meu segundo voto é Mauro Mendes e eu vou terminar essa campanha como eu iniciei. E saber pela imprensa que ele está em, ele estava em outro palanque realmente não é agradável para ninguém.
2: Tá aí, essa foi a fala então da Margarete Busetti, visivelmente chateada, né?
3: E com razão, né? O que aconteceu com Margarete Busetti, aliás, a Gazeta traz uma matéria hoje com o título Cada Um Por Si, campanha deu show de infidelidade. Margarete Busetti era candidata a Senado pelo PP, que faz parte da federação com a União Brasil, que se transformou, então, na União Progressista, né? E União Progressista, quer dizer, passou a fazer campanha não para candidata para o Mauro Mendes e para Margarete Busetti, como era de se esperar, que os dois fizessem uma campanha juntos, ela muito eticamente pedindo o segundo voto, justamente reconhecendo a liderança do ex-governador Mauro Mendes. Ela manteve ao longo de toda a campanha sofrendo os boicotes, sofrendo o abandono ao longo da campanha, mas manteve uma integridade extraordinária, que reflete muito, né, o perfil de pessoa, de política que ela é, e que talvez até por isso mesmo tenha tido pouco espaço na política. Fez um brilhante mandato como suplente de Carlos Fávaro, que assumiu o Senado, e assumiu o Senado, conseguiu produzir uma legislação moderníssima, atualizada na defesa das mulheres contra o feminicídio, transformando o feminicídio.
2: Em pouco tempo lá, ela fez mais do que outros que
3: muito,
2: já estavam lá.
3: Do que a ampla maioria dos senadores, né? Ela trabalhou muito, de verdade, focada, né? E conseguiu fazer aprovar, transformar o feminicídio, que era apenas uma qualificadora do crime de homicídio, e é contestado até hoje pela direita, a própria direita, da qual ela faz parte, contesta, para quê? Tem que ser tudo homicídio, mulher não tem que ter um capítulo especial, só porque tem que ser igual o tratamento, igual ao homicídio. É, aliás, o que defende o Galvão, talvez seja essa a razão do desempenho bem abaixo do que ele imaginava que teria nesse ano. Mas, enfim, a Margarete conseguiu aprovar transformar o feminicídio num crime autônomo. Mais do que isso, impor como pena mínima 20 anos, sem direito a nenhum benefício de redução de pena, de tempo, de qualquer benefício que alguém, né? Precisa cumprir pelo menos 20 anos e pode ser condenado até 40 anos de prisão, né? Que seria a pena máxima para o crime de feminicídio, que é mais do que a de homicídio, né? Então, nós precisamos entender que Margarete prestou serviço ao Brasil, né? Às mulheres, teve um desempenho extraordinário como senadora da República, mas foi visivelmente abandonada durante a campanha. Em determinado momento, o Mauro Mendes, que deveria ser o candidato, de apoio a ela, quer dizer, parceiro dela nessa disputa, os dois deveriam estar no mesmo palanque o tempo todo, um pedindo voto para o outro, o que mudaria o resultado, mas houve uma decisão política eleitoral no sentido de dar apoio, de transferir apoio ao José Medeiros, né, ao candidato José Medeiros do PL, que é outro partido que nem faz parte da Federação União Progressista, né, E a gente viu

0: a dona Virginia Mendes pedindo voto para ele e não pedindo para Margareth Buzetti. É, Mauro Mendes pedindo voto para o Zé Medeiros e não pedindo voto, né? E vimos, assim como vimos a própria vice-governadora, candidata a vice na chapa de Otaviano Pivetta, pedindo voto absurdamente para o Galvão do Avante, que é um dos grandes contestadores da lei de feminicídio, da qual Margareth Buzetti foi autora e Gisela foi relatora, né? Então há uma incompreensão aí danada em relação, uma incoerência, na verdade, em relação a isso. Mas enfim, coisas da política, né? A política nunca é limpa como a gente imagina, né? E
1: Isso mesmo.
0: a senadora Margareth Buzetti vai ser eternamente senadora, porque fez por merecer o título, independente de ter sido eleita ou não, de não ser eleita agora, né? Mas vai ser eternamente reconhecida pelo trabalho que desempenhou lá no Senado Federal, enquanto ocupou o cargo na condição de suplente de Carlos Fávaro. Fez um papel belíssimo, honrou Mato Grosso e honrou as mulheres do Brasil.
1: E aqui em Mato Grosso, Mauro, nós temos uma atualização: 82,56% das urnas já apuradas. O candidato Otaviano Pivetta tem 934.376 votos. Isso representa 61,12% dos votos válidos. Na sequência, o candidato do PL, o Wellington Fagundes, com 22,83%, o que, na verdade, agora 22,82%. Atualizou, ele tem 351.627 votos, né? Subiu aqui para 83,25% das urnas já apuradas. Atualizando também os números nacionais, né? No país inteiro, nós temos 47,26% das urnas apuradas. Flávio Bolsonaro soma 50,20% dos votos e Luiz Inácio Lula da Silva com 41,63% dos votos. Teve um ouvinte que perguntou aqui para falar a diferença de votos entre Zé Medeiros e Janaína Riva, os candidatos ao Senado. Zé Medeiros, até o momento, tem 816.651 votos. Janaína Riva tem 423.576 votos. Essa é a diferença entre os dois. Eu tenho uma.
0: Praticamente a metade, né, dos votos,
1: Isso.
0: né?
1: Uma diferença muito grande, né? Eu tenho mais participação de ouvinte aqui. Lembrando, pessoal, nosso WhatsApp está liberado para vocês participarem. 99987-2337. Vocês podem participar conosco.
2: Boa tarde aí, tribuna. Ótimo trabalho aí. Já quase boa noite. Boa tarde aí, Mauro, Nayana, Roberto. Bom trabalho. Deus abençoe aí, ó, o trabalho de vocês. Tenho acompanhado aí o Tribuna desde sempre. Pouco que eu sei de política, captei bastante coisa no Tribuna, acompanhando as reportagens, os comentaristas, as entrevistas, né? Mas assim, a gente vê tanto que ainda os brasileiros precisam aprender mais sobre voto, né? Em quem votar, né? Porque se olha aí, né? Acabaram de falar que vai ter pouca troca aí, né? A maioria vai ser reeleição. Ou seja, tá bom do jeito que tá, né? Então tem aí o Brasil, a política, a segurança pública, a saúde do jeito que quer, porque está reelegendo as mesmas pessoas, né? É triste essa realidade, né? Isso aí tudo eu acredito que seja falta de informação, né? E isso vai continuar por muito tempo. Um abraço a todos.
1: Realmente, né? Não tem muita renovação.
0: Não tem, tem pouquíssima renovação. Isso tem uma explicação, viu, Nayana? Prática, de ordem prática. Por que que há uma renovação restrita na Assembleia Legislativa? Porque quem entra para a Assembleia, por exemplo, tem uma estrutura muito forte e dificilmente perde uma eleição. Ele tem, além do grande salário, além das verbas indenizatórias, além de estrutura de pessoal à sua disposição, custeada pela casa, viagens, mídia. Quer dizer, tem uma série de coisas que dão a quem já foi eleito uma vantagem muito grande sobre quem está disputando a primeira eleição. Isso vale para. E tem ainda as emendas parlamentares, que eu já ia esquecendo, o Roberto está me lembrando aqui. E as emendas parlamentares, que é para fazer política pessoal com dinheiro público, né? Você vai usando o chapéu alheio, quer dizer, o chapéu de todos nós, contribuintes, para fazer política em favor de quem já está eleito. Isso vale para deputado federal, vale para senador, vale para os deputados estaduais. Então, de fato, a renovação não vai ser muito grande. Nós vamos ter situações como agora, por exemplo. Não dá para comparar a qualidade legislativa da Janaína Riva com a qualidade legislativa de José Medeiros. José Medeiros já foi senador, já foi deputado federal e não tem produção alguma legislativa que tenha beneficiado o povo brasileiro. Ele fez política o tempo todo. Ele foi lá fazer aquela coisa do TikTok, que nem fez o Abílio, né? De concreto para a população, nada. Janaína, já ao contrário, ela teve uma produção legislativa importante, né? E uma defesa importante de temas que são relevantes, que são caros para a sociedade brasileira.
1: Mauro, agora nós já temos aqui, batemos o martelo, Mauro Mendes e Zé Medeiros foram eleitos senadores por Mato Grosso.
0: Já estão eleitos por conta da quantidade de votos.
1: Uhum. Nós temos
0: 84,89%.
1: 85,48% das urnas apuradas. Mauro Mendes tem 1.016.525 votos e Zé Medeiros 838.788. Como fica agora o futuro político de Janaína Riva? Porque ela também trouxe, na tentativa aí de deixar a irmã como deputada, com a saída dela da Assembleia Legislativa, mas a irmã ainda não está figurando entre os mais votados, né? Então, como fica o futuro político? Será que ela vem daqui 2 anos para prefeita de Cuiabá? Como vai ficar o futuro político das irmãs Riva?
0: Eu não sei, a gente ainda não deu uma avaliada de como é que está. Você fala certo, não quer dizer que o fato de ela não aparecer entre os... Ela está dentro dos 24, pelo menos, né? E agora a gente não... A irmã da Janaína Riva. Mas ela não é definitivamente... depende ainda da aliança, da coligação, como é que o PMDB vai se sair, que quociente eleitoral vai fazer, se vai eleger um, se vai eleger dois estaduais. Olha, a Janaína continua presidente do MDB. A Janaína tem possibilidade, sim, teria recall eleitoral suficiente para disputar a prefeitura de Cuiabá ou para assumir, eventualmente, alguma outra função pública, né? Continuar se dedicando às causas que ela se dedicou ao longo desses 3 mandatos lá na Assembleia Legislativa. Mas realmente é uma derrota extremamente importante, né? Perdeu para Mauro Mendes.
1: Aparece aqui em 24ª colocação.
0: Pois é, entre os mais votados. Mas não significa que será eleita, né? Não significa que será eleita e nem que não será eleita. Vai depender do quociente eleitoral, isso que nós vamos saber daqui a pouco, do quociente eleitoral do MDB, né? Dessa aliança por qual o MDB disputou. Então, assim, essa diferença do Zé Medeiros, que nunca produziu nada, absolutamente nada, né? O que ele fez o tempo todo foi a defesa do bolsonarismo, ponto, politicamente, e o combate ao petismo. Essa é a discussão, né? E eu não consigo ver, como cidadão, como jornalista, como pessoa que acompanha a política há muito tempo, eu não consigo ver, sinceramente, Dayana, qualquer benefício que o mandato dele, os 2 mandatos de senador e de deputado federal, tenham trazido para o Brasil ou para Mato Grosso, né? Não vejo isso de forma alguma. Enfim, e acho que o Zé Medeiros, ele acaba, foi um dos grandes infiéis aí, do PL, né, com relação ao Wellington Fagundes, abandonou o Wellington, muito mais do que abandonou. Ele simplesmente não fez campanha, aliás, fez campanha contra, né? ele estava mais preocupado, mais próximo de Mauro Mendes, desse grupo político de Mauro Mendes e Otaviano Piveta, do que propriamente do PL de Jair Bolsonaro. Impressionante isso, né? Mas enfim, agora vamos ver as consequências disso, né? A minha preocupação toda, Nayana, é porque assim, o Senado é uma casa extremamente importante. Eu já falava aqui no começo da nossa transmissão. O Senado, ele não é só, o senador não é só o representante do Estado, mas é onde votam as grandes alterações constituintes, que define, que pode definir impeachment de presidente supremo, de ministro de supremo, que pode, enfim, tem um poder muito grande, pode travar completamente, ainda que a Câmara aprove alguma legislação importante para o povo brasileiro, o Senado pode travar e não vota e não aprova sem a aprovação do Senado, a maioria dos senadores, a maioria das questões legislativas. Então é uma casa extremamente importante e que tudo indica a gente vai ter um Senado extremamente conservador, que pode ir radical, né? E muito radical, está aí o perfil colocado do Zé Medeiros, né? Que é um perfil de um político que não tem esse compromisso com as coisas, tem compromisso com o bolsonarismo, ponto. Fora disso, salve-se quem puder, né? Então é isso que a gente viu agora, que a gente está vendo com a eleição dele para o Senado da República e para Mauro Mendes. Mauro Mendes tem ainda a vantagem de ser uma inteligência. Ele é um cara que tem uma visão de Brasil, é propositivo, né? Ele foi um bom gestor aqui em Mato Grosso, há que se reconhecer isso, né? Aí em que pese tenha falhas com relação ao servidor público, pontualmente algumas outras coisas, mas, sob o ponto de vista do equilíbrio fiscal, sob o ponto de vista da realização de obras, ele tem um desempenho importante. Existe a questão ainda a ser apurada, né, relativamente às denúncias feitas contra ele, mas isso ainda vai ser apurado, independente dele ser senador ou não, ele vai estar sujeito à apuração. Né? Se tiver alguma responsabilidade, pode ter dificuldades aí para frente. Mas se não tiver nada, vai continuar senador, vai se consolidar na política. É hoje, nesse momento, Nayana, é importante a gente frisar. O Mauro Mendes hoje é a maior liderança da direita mato-grossense, independentemente de partido. Né? Ele lidera o Republicanos, ele lidera o Progressista, ele lidera o União Brasil, ele tem ascensão agora até sobre uma grande parcela do PL que pode deixar o partido ou pode permanecer no partido, mas sendo maurista. Entendeu? Apoiando Mauro Mendes, apoiando Otaviano, por consequência, mas, sobretudo, apoiando Mauro Mendes. Então, pode ser que o controle político do PL seja assumido também pelo Mauro Mendes. Mauro, que tinha esse projeto desde o início, de ser a grande, daí a explicação por que ele combateu a candidatura de Jaime Campos, para não permitir que Jaime se permanecesse, continuasse ou se fortalecesse como uma liderança do União Brasil. Né? Ele sempre se colocou estrategicamente nessa condição de assumir a liderança da direita em Mato Grosso. Né? Então, Mauro Mendes hoje é o grande líder da direita. Todos os candidatos, Max Huck quer ser candidato a governador, vai ter que pedir bênção para Mauro Mendes. Né? Não tem outro caminho. Então é isso.
1: Mauro,
0: o que a gente viu foi isso nesse momento.
1: Otaviano Piveta foi, de fato, reeleito, né? Terá mais 4 anos no governo de Mato Grosso. Ele, até o momento, nós temos praticamente...
0: E reeleito com uma folga boa, né?
1: Praticamente 90% das urnas apuradas. Otaviano Piveta tem 60,99% dos votos e ele já falou com a imprensa. Nós temos aqui um trechinho da fala dele, que acompanha a apuração aqui em Cuiabá, e falou com a imprensa também sobre essa vitória.
3: Você já tem usar a razão, mas usar também o coração. E eu estou sentindo a confiança da população. Primeira coisa é agradecer a Deus, agradecer o povo mato-grossense, agradecer todos os votos que eu recebi e reafirmar meu compromisso que eu vou dar o meu melhor para fazer o bem ao povo do Mato Grosso. Vou me esforçar todos os dias para fazer o bem a todo o povo do Mato Grosso.
4: Surpreendeu o senhor essa votação altíssima no primeiro turno, governador? Surpreendeu?
3: Eu te confesso que eu fiquei positivamente surpreso. Eu estou muito feliz, muito realizado. Aumenta meu compromisso, aumenta a minha responsabilidade, porque o povo de Mato Grosso confiou em mim. E eu devo essa confiança à população. Vou servir ao povo e servir a Deus todos os dias.
5: Governador, amanhã é dia de folga. Opa, continua o trabalho. O senhor vai dar um descanso aí.
3: Amanhã é segunda-feira, vou trabalhar.
5: Governador, o senhor disse...
3: Vou trabalhar e já inicio amanhã. Já pensando nos próximos 4 anos. Então, amanhã vai ser um dia intenso, se Deus quiser. Eu estou muito feliz. Muito feliz e quero aqui, em primeira mão, agradecer a todo o povo de vocês. Me confiou esse voto de confiança. Que eu vou honrar cada um dos votos que eu recebi.
5: Qual é a prioridade, governador? Qual é a prioridade do próximo dia?
3: Tudo é prioridade,
5: governador. Governador, vamos ter um estado também. Agora!
1: Então, essa foi a fala do governador Otaviano Pivetta, reeleito governador de Mato Grosso. As urnas ainda não foram totalmente apuradas, nós temos 90% das urnas já apuradas e Otaviano Pivetta com 60,99%. Mauro, eu preciso fazer uma pausa, mas no próximo bloco nós já vamos falar sobre secretariado e a expectativa para esses próximos 4 anos de Otaviano Pivetta. Agora são 6 horas e 21 minutos.
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2: Pessoal, agora 18 horas mais 25 minutos. A Conte acompanhando junto com a Vila Real FM, direto de Cuiabá. Quero trazer aqui informações de Pontes Lacerda. Né? Não, vamos no estado. Vamos para o estado primeiro. Olha só, com 89,95% dos votos apurados, Otaviano Piveta aparece matematicamente eleito com 60,99% dos votos. 1.017.181 votos. E em segundo lugar, 23,5% com 384.431 votos, Wellington Fagundes, portanto, né, perdeu a eleição. Piveta está em primeiro lugar aí. Só para agora trazendo aqui para Senado, Mauro Mendes também matematicamente eleito senador da República com 33,30% dos votos. Em segundo lugar veio José Medeiros. O José Medeiros com 884.985 votos, 27%. Né? Também agora trazendo para deputado federal aqui. Coronel Fernanda arrebentou de votos com 187.306 votos, seguida aí pela a professora Rosa Neide com 124.717 votos. Terceiro lugar, o Fábio Garcia com 122.337 votos. Quarto lugar, Coronel Assis com 116.544 votos. A Virgínia Mendes, mulher do Mauro Mendes, com 94.292 votos. E depois Juarez Costa com 76.519 votos. O Tiago Boava também, né? O Roy lá que fala, 64.007 votos. Nilson Leitão, 56.786 votos. Ainda não temos ainda a definição ainda para deputado federal, né? Ainda não sabe ainda se está eleito. Vamos agora, Pontes Lacerda, né? Não, vamos no geral ainda, para deputado estadual. Lúdio Cabral, do PT, aparece com 80.761 votos. Max Russo, 79.028. Gilberto Catani, né, com 65.597 votos. Samanta do Abílio, com 55.187 votos. Ulisses Moraes, 52.343 votos. Dilmar Dal Bosco, 50.225 votos. Beto 2A1, com 50.115 votos. Doutor Alessandra Ferreira, 49.827 votos. Doutor João, 48.694. Léo Bortolini, 47.084 votos. Faisal, com 37.903 votos. Tiago Silva, 37.815 votos. Doutor Eugênio, 34.382 votos. Botelho, 34.146. Diego Guimarães, 33.615. Fábio Tardim, 33.090. Nininho, 30.813. Ari Lafim, 29.166. Engenheiro Sebastião Rezende, 28.201 votos. Carlos Avalone, 27.894. Valdir Barranco, 27.221. Valmir Moreto, com 26.676 votos. Paulo Araújo, 24.000 votos. 364 votos. Vamos por legenda para saber como é que está a questão aqui. Muita gente quer saber, tanto do Alcino como também do Moreto, né? E aí a gente vai trazendo aqui. Alcino está dentro do, por enquanto, matematicamente, dentro da legenda, está eleito, né? Mas ainda não, ele é o quarto, né? Quarto mais votado. Então, matematicamente, ainda dentro da legenda, que faz 4 vagas, Alcino está eleito. Vamos com Moreto no Republicano. Moreto está em quinto lugar. Quinto lugar, está à frente dele o ex-prefeito de Sorriso, com 29.166 votos, e o Moreto com 26.676 votos. Ele precisa de, no mínimo, aí, uns 4 mil votos, mas como ainda não está 100% apurado, quantos que está em Mato Grosso? Quantos por cento ainda falta? Só para se ter uma ideia, nós estamos aí, falta menos de 5% dos votos, 95,22% já foi apurado, né? Então, agora, vamos saber de Lacerda. Alcino está com 18.158 votos, né? É o quarto dentro da legenda, né? Vamos saber aí. Mas aí está na briga com a Samanta. Mas a Samanta, a doutora Luciana Horta, né? Ela está bem atrás. Ele está com 18.158. A quinta colocada está com 10.908 votos. Então, matematicamente, é possível a eleição do Alcino agora. E o Moreto... Moreto está dentro também, entrou para quarto, gente, está com 30.977 votos, ou seja, nós temos tudo aí para termos 2 deputados pela região, né, gente? Pela primeira vez aí, há muitos anos que nós não tínhamos isso, né? A possibilidade é grande aí da gente ter 2 deputados. Você que está na Conte, vamos saber quantos por cento de Lacerda apurado até agora? 73% das urnas, ou seja, é possível aí que nós ainda tenhamos mais votos ainda, mas por enquanto e matematicamente, né, estamos aí com a possibilidade. Dentro de Lacerda, Alcino fez 9.117 votos, 171 votos, né, então há a possibilidade aí da gente ter mais votos ainda para os dois, né, Moreto fez 3.966 votos dentro de Lacerda. Vamos aguardar, né, gente? A expectativa é grande para a gente ter aí, a possibilidade é muito grande da gente ter os 2 deputados aqui pela nossa região. É um fato histórico, né? Vamos voltar com Cuiabá, continua a apuração das eleições 2026.
3: Ético também, muito correto em relação ao governador Mauro Mendes. Soube ocupar o seu espaço sem ameaçar, sem fazer nenhum tipo de ação que pudesse constranger ou que pudesse colocar em xeque a autoridade de Mauro Mendes, muito pelo contrário, foi extremamente leal, tanto é que recebeu o apoio do ex-governador para essa disputa, né? Vamos ver que a Gisela ganha esse mandato de vice-governadora de uma forma muito... muito importante, quer dizer, é um cargo importantíssimo para o Estado, porque ela vai substituir o governador em qualquer situação que surja aí pela frente, qualquer impedimento, qualquer afastamento, né? E aí ela precisa ser uma pessoa capaz, né, de tocar, ter a responsabilidade de tocar o Estado de Mato Grosso com muita firmeza, com muita coragem, né? A gente espera que ela tenha um comportamento mais correto do que teve com relação à história do... a história lá do pedir voto para o Galvão, né? Foi muito contraditória ela, realmente gritantemente contraditória. Espero que ela consiga superar essa dificuldade e agir aqui para frente, porque as pessoas estão avaliando bem. Com relação à eleição de Otaviano Piveta, ele sempre teve essa possibilidade de ser reeleito, mesmo nos momentos em que o Wellington liderava a campanha. A gente sabe que a máquina do Estado é importante. E entre uma situação de que não se conhece exatamente a capacidade de gestão de Wellington Fagundes e ter uma capacidade de gestão avalizada, né, por Mauro Mendes, etc., a gente era, era natural que tivesse esse avanço no processo eleitoral. Então, acho que Mato Grosso não vai ter nenhum sobressalto nesse momento com relação à sua própria gestão. E o desafio do Otaviano Pivetta é superar Mauro Mendes, ou ao menos se igualar, né, em termos de realização, de execução de obras, etc. E ver se consegue, quando eu falo superar, também evitar aquelas falhas, aquelas críticas, né, que o Mauro recebeu. Mauro Mendes é um outro vitorioso, sem dúvida nenhuma, né, o senador com maior volume de votos, mais de 1 milhão de votos, se consagra realmente como uma grande liderança da direita em Mato Grosso. Todo mundo da direita vai ter que pedir bênção a ele, inclusive Hélio Fagundes, se quiser permanecer na política, senão vai cumprir os seus 4 anos de Senado, que ainda faltam, e provavelmente vai para casa se aposentar, cuidar dos netos. Né? É mais ou menos isso que se espera. E Mauro Mendes tem uma longa carreira pela frente, se não tiver nenhum percalço em relação a esses casos denunciados aí, de Oi, de consignados, etc., que a gente espera que não tenha. E aí tem uma vida política longeva, né? Não acredito, sinceramente, no Zé Medeiros como um político que possa dar retorno para a sociedade mato-grossense ou para o Brasil. Muito pelo contrário. Acho que uma pessoa que não vai contribuir em quase nada, né? Vai fazer defesa de coisa. Qual que é a grande preocupação agora? Nayara, desculpa, 3 nomes, nem que é isso. 3 nomes para chegar no seu. Mas, assim, a grande preocupação agora é que pautas como... que são inaceitáveis sob o ponto de vista jurídico, constitucional, da moralidade, etc., da democracia, por exemplo, arrumar agora, pelo Senado, né, uma anistia para o presidente, ex-presidente condenado, Jair Bolsonaro. A gente não pode negar, quer dizer, com tudo que possa ter de polêmica, etc., em torno, que os crimes foram cometidos. Né? Quem acompanhou o período político sabe que houve efetivamente um atentado contra a democracia, contra o Estado Democrático de Direito. E, quer queira, quer não, quer dizer, houve a punição devida. A partir do momento que você... cria condições para que isso seja perdoado, para isso que seja desfeito, né? Essa condenação for desfeita, você estabelece a impunidade como regra no Brasil. Nós já temos uma polêmica em torno do atual presidente Lula, que foi condenado, né? Mas foi condenado, todo mundo sabe, num esquema extremamente ilegal, né? Pelo juiz, na época, o juiz lá de Curitiba, o juiz federal, e que acabou se prestando para ser ministro de Bolsonaro depois de ser hoje senador da República. Ele está disputando lá no Paraná, não sei como é que está, a gente vai ter que dar um giro pelos estados para ver. Mas eu acho que é isso, quer dizer, eu não vejo muita perspectiva, tenho uma expectativa muito positiva em relação a Mauro Mendes, porque ele tem essa facilidade de criar, de focar, de buscar, de trabalhar pelas coisas. Então, eu tenho a impressão que ele vai ser um senador que vai se destacar, né, no Senado da República.
4: Mauro, vamos fazer mais uma pausa. Agora são 6 horas e 38 minutos. Só atualizando aqui para os nossos ouvintes, em relação à apuração nacional, 64,81% das urnas já apuradas no país. O candidato Flávio Bolsonaro soma 49,58% dos votos e o candidato à reeleição Lula tem 42,25% dos votos. No próximo bloco, nós continuamos atualizando vocês e vamos trazer também os nomes para deputados estaduais e federais por Mato Grosso. Agora, 6 horas e 38 minutos.
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1: 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Você falou sobre a gente dar um giro, eu peguei aqui alguns estados, né? Você falou sobre o ex-ministro Sérgio Moro, ele foi eleito governador no estado do Paraná com 50,18% dos votos. 3.106.644 votos. É, o segundo colocado, Sandro Alex, do PSD, teve apenas 25,29% dos votos. Indo para Pernambuco, lá em Pernambuco ainda temos 75,12% das urnas apuradas. Para o governo, Raquel Lira está liderando com 52,92% dos votos. Em segundo lugar, João Campos, do PSB, com 44,95% dos votos. É, temos no Rio de Janeiro também, até o momento, 73,48% dos votos, das urnas totalizadas, 50,34% o candidato Douglas Ruas, do PL, e, em segundo lugar, Eduardo Paes, do PSD, com 41,57% dos votos.
2: Paes, que era o favorito nas pesquisas até antes da eleição, poucos dias antes da eleição. Né?
1: Isso mesmo. Indo para o nosso estado vizinho, Goiás, nós temos o candidato Daniel Vilela liderando para o governo com 58,88% dos votos e o candidato do PL, o Wilder Moraes, com 22,21% dos votos. A gente percebe que o PL vai repetindo o que ele fez na eleição passada e elegendo muitos candidatos,
2: muitos
1: governadores
2: muito.
1: E senadores também.
2: A direita, a extrema-direita e a direita brasileira estão extremamente fortalecidas, saem dessa eleição, até onde a gente vê, bem fortalecida. Vamos ver como é que está São Paulo?
1: Vamos ver como está São Paulo também, acompanhando, então, aí, fazendo um giro, né, da apuração para a gente saber como estão os principais estados. Em São Paulo, nós temos já 90,02% das urnas apuradas.
2: Já deu eleição garantida, né, de
1: sim,
2: Tarcísio
1: também.
2: De Freitas,
1: Tarcísio
2: no primeiro turno.
1: Tarcísio Freitas, eleito governador de São Paulo, com 62,85% dos votos, e Haddad, com apenas 36,22% dos votos. Haddad, que é o candidato do PT. Vamos ver também no Distrito Federal, como está a questão lá no Distrito Federal em relação a senadores, né? Vamos ver aqui. No Distrito Federal, para governador, nós temos Celina Leão, do PP, liderando com 49,91% dos votos e na sequência, Leonardo Graz com 34,49% dos votos. Para Senado, como eu já disse, Michele Bolsonaro foi eleita e Bia Kicis também. As duas, ambas do PL, foram eleitas senadoras no Distrito Federal.
2: Caminha bem fortalecido, tem acontecido isso. A direita está ganhando para o Senado muito fortemente, né? Com exceção do Nordeste, que a disputa era para a esquerda mesmo, né? E vamos ver aqui o Rio Grande do Sul, como é que nós estamos lá no Rio Grande do Sul com relação a governo do estado. Por enquanto já deu matematicamente definida também, o candidato do PL, Zuco, tem 58,01% dos votos, foi eleito contra Juliana Brizola, do PDT, que obteve 31,72% dos votos. Lá, os senadores também são os eleitos, assim, por enquanto, definidos, são Sanderson, que é do PL, e Marcel Van Hatten, que é do Novo, né? São os dois nomes que despontam. O Pimenta, do PT, teve 16% dos votos só, né? Metade do segundo mais votado, né? Na verdade, do primeiro e do segundo mais votado. E a Manuela Dávila, que é do PSOL, teve 17%. Então, definitivamente, o Brasil está defenestrando a esquerda. Vamos ver o que o Nordeste fala, né? Mas se continuar nesse ritmo, muito provavelmente nós teremos aí uma situação de ver Brasil aqui, Brasil, Brasil, é Brasil mesmo, de ver para presidente da República, no final das contas, o Flávio Bolsonaro. De volta à família Bolsonaro
1: ao poder, né? E o pessoal perguntou também aqui sobre Minas Gerais. Em Minas Gerais, para governo, para governador, nós temos o Cleitinho Azevedo, do Republicanos, com 54,92% dos votos, e o candidato do PT, Patros Ananias, tem 26,25% dos votos. Lembrando que em Minas Gerais, 81% das urnas já apuradas, tá? Eu vou trazer aqui a participação de alguns ouvintes também. Tem muitos ouvintes querendo saber, vamos ter segundo turno, não vamos ter segundo turno? Aqui no estado, a eleição já foi definida no primeiro turno, Taviano Pivetta reeleito, né? Agora, a nível nacional, ainda estamos aguardando.
0: Olá, galera do Tribuna, muito bom dia, né? Estou o Eduardo daqui da capital Cuiabá, mas estou morando no interior já tem uns meses, mas fui, né, não consegui votar em Cuiabá, né, e justifiquei pelo aplicativo do título eleitor, né, e queria saber, será que essa apuração ainda vai ter o segundo turno ou não, né, que é previsto para o dia 25 de outubro. Eduardo da capital, morando no interior de Mato Grosso. Um abraço, Tribuna.
1: Olá, Eduardo. Obrigada pela sua participação. Até o momento, tudo indica que teremos segundo turno, mas nós temos 64,81% das urnas apuradas. Vamos falar aqui sobre regiões. Em relação às regiões, na região sudeste, 85% das urnas já foram apuradas. O candidato Flávio Bolsonaro tem 51,74% dos votos. O candidato Lula tem 39,22% dos votos. Tem aí uma diferença entre os dois de 12,52 pontos percentuais, com Flávio liderando. Na região Nordeste, é a única região onde o presidente Lula acaba ganhando. Ele tem 62,96% dos votos e o candidato Flávio Bolsonaro 31,49% dos votos. Lembrando que na região Nordeste, 74,74% das urnas já foram apuradas. Na região Sul, candidato Flávio Bolsonaro tem 59,98% dos votos. Lá na região sul, praticamente todas as urnas já foram apuradas, 97,22%. O candidato Lula tem 31,34% dos votos. Na região norte, 88% das urnas apuradas. O candidato Flávio Bolsonaro com 50,73% dos votos. E o candidato Lula tem 42,84% dos votos. Na região centro-oeste, aqui na nossa região, também quase todas as urnas já apuradas, 95,26% das urnas apuradas. Flávio Bolsonaro soma 56% dos votos e Lula 32% dos votos na região centro-oeste, tá? Pra gente trazer aqui a última parcial, o candidato Flávio Bolsonaro tem 49,58% dos votos e o candidato Lula tem 42,25% dos votos. Eu percebi que deu uma parada aqui na apuração, Mauro. A gente tem que lembrar também que em algumas cidades, em alguns estados, por mais que a eleição terminou às 5 horas do horário de Brasília e às 4 horas do nosso horário local, nos locais eles fecharam o portão nesse horário. Se tinham eleitores lá aguardando para votar, eles só finalizam a sessão quando todos os eleitores que já estavam na fila estiverem votados. Quando todos esses eleitores já tiverem votado, tá? Só para esclarecer, porque eu percebi aqui que nos últimos minutos parou, assim, meio que estacionou essa atualização.
2: E nós temos uma dificuldade daquelas urnas, né, que ficam em regiões mais remotas, aldeias indígenas, né?
1: Isso mesmo.
2: Que dependem de ser transportadas para um local com internet, para que esses dados sejam repassados para o TSE, né, via TRE e TSE. Olha, deixa eu passar uma informação importante aqui em relação a deputados federais. Nós já temos a definição dos partidos que fizeram candidatos eleitos. O PL é o candidato que tem o maior número de vagas no Congresso Nacional, 3 vagas, já garantiu 3 vagas. O Republicanos terá 1 representante lá na bancada de Mato Grosso. O Podemos terá 1 vaga. A Federação União Progressista, 2 vagas. É União Progressista e a União Brasil mais PP, certo? E a Federação Brasil da Esperança, que é do PT, né? Vai ter 1 vaga, né? Que deve ser Rosa Neide. Eu vou agora tentar identificar, os mais votados.
1: Rosa Neide dessa vez vai entrar, né? Porque porque na eleição passada
2: Você consegue entrar aí por deputado? Voto nominal?
1: Ela foi a mais votada e conseguiu entrar, né?
2: É verdade.
1: Ó, nós temos aqui, por nominal, Coronel Fernanda, do PL,
2: vai
1: com a maior parte dos votos. Ela tem 198.237 votos.
2: Depois vem Coronel Assis.
1: Coronel Assis, também do PL, 123.407 votos.
2: E aí cai lá por Thiago Boava.
1: Thiago Boava, com 68.243 votos. Esses são os 3 do PL que estão eleitos.
2: Isso, lembrando que Thiago Boava, o único predicado é ser viúvo da ex-deputada Amália Barros.
1: Ele não tem nenhum serviço prestado.
2: Não tem serviço prestado. Agora vamos ver.
1: Do Partido Republicanos, 1 vaga, né?
2: Republicanos, 1 vaga só.
1: Do Republicanos, o eleito é Juarez Costa, com 80.465 votos.
2: Isso.
1: Além dele, nós temos o Podemos também. Vamos ver aqui quem vai ser o candidato do Podemos.
2: Então, teve ele. Podemos, quem leva essa...
1: Coronel Roveri, com 44.363 votos. Coronel Roveri, que foi candidato, que foi secretário de Segurança Pública de Mato Grosso.
2: E é reeleito, né? Era deputado federal. Está sendo eleito pela primeira vez.
1: Isso. Coronel Assis, que
2: foi reeleito. Isso. Vamos lá. Na Federação Progressista são 2 vagas, Daiane.
1: Do União Brasil, nós temos Virgínia Mendes, com 99.305 votos, em segundo lugar. E o primeiro colocado, Fábio Garcia, com 131.938 votos. Se a gente for...
2: A gente precisa ver essa conta de... Porque a federação são 2 partidos.
1: Sim.
2: Né? É a União Brasil e o Progressistas, o PP. Precisa ver se tem essa divisão, né? Se tiver essa divisão.
1: Do PP, nós temos Nilson Leitão, que aparece, né? Aqui com 59.782 votos.
2: Mas eu acho que provavelmente os eleitos serão os 2 do União Brasil.
1: Isso mesmo. Esses são os números para deputados federais, tá, pessoal? Agora vamos ver aqui os deputados estaduais. Nós temos o deputado Lúdio Cabral, com 84.308 votos. Deputado Max Russi aparece em segundo lugar, com 84.025. Gilberto Catani, com 67.975 votos. Samanta do Abílio, na sequência, com 57.189, Ulisses Moraes, Dr. João.
2: Vamos ver como é que ficou a divisão por partido, pela legenda, que fica mais fácil. O PL fez 4 deputados estaduais.
1: Então, os 4 primeiros do PL: Gilberto Catani, Samanta do Abílio, quem mais aqui? Faisal, deputado estadual Faisal Calil. Todos esses do PL. E o 4º colocado do PL, vamos ver aqui quem é o 4º colocado do PL, Alcino Barcelos, com 18.683 votos. É um nome novo.
2: Agora
1: Pontes e Lacerda. Pontes e Lacerda. O Peterson está informando para a gente aqui que ele é de Pontes e Lacerda. Ele já foi vereador lá em Pontes e Lacerda?
3: Ele foi prefeito, né? E ele foi prefeito por 2 mandatos e...

0: Em terceiro lugar, Thiago Silva, em 9.353 votos. Esses já são os nomes eleitos do MDB. Lembrando que são deputados estaduais.
1: Estaduais, isso. Agora vamos lá. O Podemos terá 6 vagas.
0: Então vamos
1: Podemos do
0: lá
1: Max Russo.
0: contando, né? O primeiro colocado, Max Huss, do Podemos, ele foi o mais votado do partido. Ulisses Moraes, em segundo lugar. Beto 2-1, em terceiro lugar. Alessandra Ferreira, que é a esposa do prefeito de Rondonópolis. Ainda do Podemos, Fábio Tardim, também o quinto colocado. E vamos ver o sexto colocado do Podemos. Adelcino Lopo é o sexto colocado. Então, 6 vagas do Podemos.
1: Isso. Nós teremos republicano, 4 vagas. Vamos ver quem foram os eleitos do republicano.
0: Vamos lá, então. Republicanos, Partido Republicanos. O primeiro colocado do Republicanos aparece aqui, Diego Guimarães. Ele
1: Era
0: foi o
1: de se
0: mais
1: esperar.
0: votado.
1: Deputado reeleito.
0: Tem 38.020 votos. Doutor Eugênio, em segundo lugar. Nininho, em terceiro lugar, e Valmir Moreto, também eleito.
1: Todos
0: Quatro
1: reeleitos.
0: vagas. Isso,
1: Todos
0: todos
1: eles foram reeleitos.
0: reeleitos
1: Não
0: no
1: tem
0: Partido
1: novidade.
0: Republicanos.
1: Aí nós temos na federação PSDB Cidadania 2 eleitos pelo PSDB Cidadania.
0: Vamos ver aqui então quais são, né, os candidatos do PSDB e também do Cidadania. PSDB, Carlos Avalone, tem 29.593 votos. Quem
1: Mas
0: mais
1: se for
0: aqui?
1: do PSDB, é do PSDB. É o primeiro.
0: O PSDB até o momento é o Carlos Avalone. Chico Guarnieri também aparece
1: Do
0: aqui,
1: PSDB.
0: do
1: Deve ter sido
0: PSDB.
1: ele a segunda vaga. Porque a
0: Juca do
1: federação.
0: Guaraná também, do PSDB. Aparece aqui,
1: Não foi eleito.
0: não foi eleito. Qual é a próxima legenda?
1: A próxima legenda, Federação Brasil de Esperança, FEBrasil, que é PT.
0: PT, nós temos o Lúdio Cabral.
1: Lúdio Cabral foi eleito, uma vaga, e a segunda vaga deve ter sido.
0: Do PT aqui, nós temos a segunda vaga, Valdir Barranco.
1: Também 2 reeleições.
0: Dois reeleitos, né?
1: E tem 2 vagas da União Progressista, que é União Brasil e PP.
0: Do União Brasil, nós temos
1: Estadual.
0: aqui para deputado estadual. Vamos lá ver qual é o primeiro nome do União Brasil. Dilmar Dal
1: São
0: Bosco
1: bons.
0: é o primeiro nome do
1: Também
0: União
1: reeleito.
0: Brasil, que foi reeleito, e o Sebastião Rezende, também reeleito do União Brasil. Lembrando que isso para deputado estadual, tá, gente? E o ouvinte está relembrando aqui, Eliseu Nascimento, do Partido Novo, né? Tem quantos deputados o Partido
1: O
0: Novo?
1: partido, o
0: Vamos ver aí.
1: Podemos.
0: Quantos falta o Partido Novo e o
1: Partido
0: MDB
1: Novo,
0: também?
1: 0 vaga, não fez nenhum.
0: Não fez nenhum. Eliseu Nascimento teve 17.166
1: Não
0: votos,
1: foi
0: né?
1: eleito.
0: MDB, quantos deputados?
1: O MDB foram 3 vagas.
0: Então, do MDB, temos Doutor João, reeleito, Léo Bortolin, reeleito, e Eduardo Botelho, também reeleito.
1: Quem não foi
0: Não
1: reeleito,
0: deu para Jéssica
1: não deu para
0: Riva.
1: Jéssica, né?
0: Não deu para Jéssica Riva, né? Então, esses são aí os candidatos a deputados até o momento, né? Que foram, então, eleitos e reeleitos. Vou trazer alguns ouvintes aqui participando conosco. Nayana, uma pergunta que muita gente está fazendo hoje. Se a direita vencer as eleições de forma legítima, com o resultado das urnas confirmados pelo TSE, será que o STF respeitará e aceitará normalmente a vontade do eleitor brasileiro? É a pergunta que não quer calar. Mas geralmente quem não aceita o resultado da eleição é a direita, né? Que na última eleição para presidente ficaram meses rezando para pneu, fazendo um protesto Brasil afora. Eu acho que o Flávio Bolsonaro vencendo não vai ter problema nenhum.
1: Olha,
0: É uma
1: até
0: eleição
1: esse
0: legítima,
1: momento,
0: né?
1: pelo que a gente sabe, não tem absolutamente nada que deponha sobre o processo eleitoral que possa suscitar qualquer dúvida acerca da a eleição, né? Acerca desse momento que nós estamos vivendo. Ainda continua, deu uma parada também lá na eleição.

0: são federal no Brasil, né? Os dados do Brasil, do TSE, nós estamos ainda com 64,81%. Não houve avanço aqui, pelo menos no meu acompanhamento.
1: Aqui também não tivemos nenhum avanço.
0: Então
1: até
0: continua
1: agora.
0: Lá Flávio Bolsonaro com 49,58% e Lula com 42,25%.
1: Eu vou trazer ouvintes participando conosco aqui, Mauro, com uma participação de áudio do nosso ouvinte Jason.
2: Boa tarde, já com cara de boa noite, toda a equipe Tribuna, Nayana, todos os integrantes aí. Boa tarde, Mauro. Mauro, você que tem mais vivência e experiência dentro do segmento político, o que o povo tem essa resistência gigantesca com o Elton Fagundes, mesmo ele sendo apoiado pelo bolsonarismo? Porque a gente viu desde o primeiro momento da campanha, ele buscando esse apoio, porque seria bastante importante para ele. Só que de contrapartida a gente via muita resistência das lideranças políticas aqui dentro do estado do Mato Grosso. Entendeu? A gente percebia que o povo tentava manter meio que uma distância dele assim, meio que no início da campanha. E quando ele aliou com a Janaína, que veio a ordem de cima para baixo lá, que eles iam compor com o partido do MDB aqui no Mato Grosso, aparentemente foi a desculpa perfeita para quem quisesse afastar dele literalmente, igual o prefeito Abílio, o prefeito Flávio, o Cláudio de Rondonópolis e tantos outros aí que abandonaram ele. Por que vocês acham que tem tanta resistência com ele? E o que a gente mais viu foi pessoas falando, prefeitos falando de situações com ele, onde ele pedia retorno de recursos para poder enviar para determinada cidade. Na onde ele mandava recurso, ele pedia o retorno, pedia a tal da volta, né, a porcentagem de volta. A gente viu que pegou muito a pecha de quem conhece o Hélito não vota no Hélito. Eu tenho muitos amigos na região de Rondonópolis, que praticamente é a base eleitoral dele, e todo mundo tem uma recusa dele lá, tem uma resistência gigante do nome dele na cidade de Rondonópolis, que é a base eleitoral dele praticamente. Por que se dá tudo isso? Eu, por exemplo, comecei essa campanha falando que não votava no Piveta e acabei votando nele. Assisti uma reunião dele, gostei demais das propostas e assombrei com o Hélito de tanta gente se afastando dele.
0: O senador Hélito Fagundes teve dificuldades enormes, né? Quando a própria casa rejeita o candidato, é muito difícil. Quer dizer, quando você não tem unidade partidária na defesa de uma candidatura, a gente dificilmente vai conseguir vitória. Ainda mais numa eleição em que você tem um bolsonarismo raiz muito forte, né? Então, o PL em Mato Grosso, ou o bolsonarismo que está no PL em Mato Grosso, não tem vínculo com o Elton Fagundes. O Elton Fagundes foi abandonado pelo PL, né? Efetivamente, foi isso que aconteceu. Agora, as razões pelas quais isso aconteceu, me parece que elas são mais de ordem política. A trajetória do Elton como parlamentar, ninguém cumpre 36 anos de mandato impunemente, quer dizer, ninguém se elege de graça. O Elton teve razão para ser eleito tantas vezes. Foram diversos mandatos como deputado federal e mandatos como senador da República. Então, eu acho que tem uma característica do Wellington que talvez não seja bem compreendida ou tenha sido trabalhada de uma maneira muito dura pelo próprio bolsonarismo. O Wellington sempre esteve do lado do governo que venceu a eleição, né, no plano federal. Ele sempre se posicionou de uma maneira a conseguir as emendas, a ter influência, a mandar recurso para o Estado, etc. Mas se estabeleceu aqui em Mato Grosso, e isso acontece com vários políticos, já tem uma história de políticos importantes que acabaram encerrando a sua vida pública numa situação bastante difícil, né? mesmo tendo uma trajetória importante. Há que se reconhecer que Ayrton tem serviço prestado para Rondonópolis, para o estado inteiro, para Mato Grosso inteiro, em diversas áreas de infraestrutura, de educação, de saúde, emendas, etc. Não foi feliz nessa campanha. Acho que o Ayrton fez uma campanha muito aquém do que, inclusive, a campanha anterior que ele havia feito. Não sei se foi um problema de equipe, mas o marketing dele não funcionou bem. A linha política adotada por ele não foi boa. E a fraqueza dele diante do PL acabou expondo por demais ele, trazendo uma desconfiança muito grande de eleitores que não votam na legenda, mas votam nas pessoas.
1: Além,
0: né,
1: do Fagundes, Mauro, tem um ouvinte que pergunta aqui. Boa noite, Nayane, ouvintes. Janaína Riva, Botelho, Fávaro, Pedro Tax, Antero Paz de Barros precisam assimilar o que houve de errado na campanha deles. Onde você, que é analista, Mauro, onde você acha que eles erraram?
0: Olha, tem várias situações aí. Cada situação é uma situação. Vou pegar meu amigo Antero, nosso companheiro de jornalismo, de rádio e tudo. Antero ficou muito tempo fora da política, né? Se ausentou, apesar de estar trabalhando, militando na imprensa, atuante, com posições. Mas o Antero também sofreu desgastes, principalmente no universo político. E Antero foi duramente combatido no processo eleitoral por aquele desafeto que ele construiu ao longo da sua visão crítica, né, no rádio, na TV, enfim, onde ele se manifesta, né? Então, assim, quando você passa muito tempo, 8 anos, 10 anos fora do processo eleitoral, você tem, o eleitorado muda muito, né? Antero tem um enorme serviço prestado ao Brasil, foi um grande senador, orgulhou Mato Grosso, mas foi esquecido na história. Aliás, todo mundo tem esse problema, né? Nossa memória é muito curta em relação às pessoas, aos fatos, aos feitos, né? As pessoas esquecem facilmente o que é bom e costumam guardar um pouquinho o que é ruim das outras pessoas, né? Mas, enfim, essa é uma situação que não se explica assim, de uma maneira muito simples. Cada candidato tem uma situação, enfrenta uma situação, né? E eu acho que é preciso avaliar um por um. Talvez tenha havido... Antero não teve estrutura nenhuma, zero, né? Sem tempo de televisão, sem poder, sem recurso para viajar. Enfim, uma série de dificuldades, né? Ele precisaria ter começado essa campanha, se preparado para ela muito tempo antes de decidir pela candidatura, né? Acho que ele tem... Eu estou falando mais do Antero porque eu conheço um pouquinho mais de perto, né, as deficiências, as dificuldades. Na verdade, muita gente dos amigos mais próximos, eleitores dele, até defendiam a tese que não tinha mais sentido ele disputar a eleição por conta da dificuldade. E a gente sabe que política hoje, eleição hoje, é no dinheiro, né? Não adianta a gente dourar pílula. Nós tivemos situação lá em Rondonópolis com a esposa lá do vereador, do prefeito, a Alessandra Ferreira, com secretários do prefeito sendo alvo da Polícia Federal, apreensão de recursos, de dinheiro de 200 e tantos mil, às vésperas do pleito eleitoral, denúncias muito graves de compra de voto, a utilização de dinheiro para pagar a adesivação de carro, R$ 1.000 por carro. Essas conversas que estão na Rondonópolis, a população conhece todo mundo, né? É uma cidade, uma grande cidade pequena, mas todo mundo se conhece, né? Conhece a ação política de todo mundo, sabe o que acontece com o vizinho, com outro vizinho. Então, teve muita gente que ganhou dinheiro para colocar um cartaz na casa, R$ 600, para adesivar o carro, R$ 1.000. E teve uma campanha, teve gente que teve, como é o caso da Alessandra, uma campanha muito visível, né? Com muito material, com muita... não sei se isso é objeto foi em razão de algum mal feito, de alguma utilização, mas cria essa visão, né, essa desconfiança, né? Enfim.
1: Mauro, vamos atualizar aqui os números da apuração a nível nacional. Temos 89,29% das urnas já apuradas em todo o país. O candidato Flávio Bolsonaro, ele soma 48,13% dos votos, sendo 50.970.999 votos. O candidato Lula tem 43,88% dos votos, somando 46.474.271 votos. Isso até o momento, né? Com 89,29% dos votos. Vamos ver também aqui em relação à região, né? Que dá pra gente ter um panorama e saber como vai funcionar isso, porque em todas as regiões do país...
0: Onde que está faltando a apuração, né?
1: Isso mesmo. O candidato Flávio Bolsonaro, ele ganha em todas as regiões, exceto na região Nordeste. Na verdade, a gente precisa fazer mais um intervalo também, né? Eu preciso fazer um intervalo e no próximo bloco a gente traz esse panorama para vocês. Agora são 7 horas e 15 minutos.

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1: Nós estamos de volta na Conte FM, fizemos a conexão com a Rádio Vila Real, direto de Cuiabá, com os resultados, agora trazendo de Pontes Lacerda, com quase 100% das urnas apuradas, 100% já totalizou 100%, e eu vou trazer aqui a notícia que muita gente desejou. Temos 2 deputados eleitos pela região de Pontes Lacerda, é isso mesmo, Alcino Barcelos e Valmir Moreto. Vou trazer aqui os números. Primeiramente, a votação geral do Alcino Barcelos. Claro que ainda não fechou Mato Grosso 100%, fechou Pontes Lacerda. Mas só para você ter uma ideia, olha, 22.211 votos, Alcino Barcelos está em quarto lugar dentro da coligação, né, do partido do PL, o Partido Liberal, né? O Valmir Moreto tem 34.644 votos. É o quarto, é o terceiro dentro da coligação do Republicanos. Então, portanto, nós temos aí, por legenda, melhor dizendo, né, 34.644 votos. Valmir Moreto é reeleito, portanto, aqui em Pontes Lacerda e região. E Alcino Barcelos também. Historicamente, gente, há muitos anos, eu me lembro dentro da época do Jonir, né, e também do deputado Zé Lacerda, se não me falha a memória, foram os dois últimos deputados que há muitos anos estiveram junto com a gente. Pontes Lacerda totalizou então os 100% dos votos. Ah, mas você quer saber quantos votos o Alcino e o Moreto tiveram dentro de Pontes Lacerda? O Alcino teve 12.688 votos. Já o deputado Moreto, dentro de Pontes Lacerda, teve, deixa eu me ver aqui, 5.557 votos. Portanto, Moreto e Alcino eleitos deputados pela nossa região, né? Bateu aqui com aquela enquete que fizemos no mês de maio, onde nós perguntamos quantos por cento da população ia votar em candidatos da região, e mais de 90% na enquete da Rádio Conte à época deu que iriam votar em candidatos da região. Feita então essa participação, nós continuamos ainda com dados da Vila Real, direto de Cuiabá, e a gente continua aqui trazendo as informações. Vamos tentar ainda hoje ouvir os dois candidatos eleitos pela nossa região.
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0: quero mais palmas, Marília Mendonça.
1: Boa noite, gente, tudo bem?
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1: Ela viu?